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1: Tá aí, esse é o Conexão Sertaneja. Não saia daí que já já tem mais.
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A Companhia Nacional de Abastecimento divulgou o nono levantamento da safra de grãos 2025/26, projetando uma produção recorde de 358,6 milhões de toneladas. Se confirmada, a marca representará um aumento de 1,8% em relação à safra anterior, totalizando 6,4 milhões de toneladas a mais. Este resultado positivo é atribuído ao aumento da área cultivada, estimada em 83,5 milhões de hectares, e as condições climáticas favoráveis. A expectativa é de que a produtividade média nacional também contribua para o novo recorde.

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1: De volta aqui no Radar Esportivo, destacando a seleção brasileira. O goleiro Alisson afirmou que chega à Copa do Mundo de 2026 totalmente recuperado fisicamente e preparado para lidar com as críticas que cercam a seleção brasileira, prestes a disputar seu terceiro Mundial, igualando marcas de lendas como Tafarel e Gilmar. O jogador do Liverpool destacou que vê as cobranças como algo natural para quem veste a camisa do Brasil e que seu foco está em aprender com experiências passadas. Alisson disse se sentir honrado por alcançar esse feito, mas deixou claro que seu maior objetivo é entrar para a história como campeão do mundo, ajudando a seleção na busca pelo hexacampeonato. Eu sou Kleber Salles e volto daqui a pouco com mais informações do mundo da bola. Fique ligado.
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4: Opa, já voltando por aqui no nosso Conexão, com muito mais música sertaneja pra você.
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1: Não saia daí que já já eu volto com muito mais pra você.
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5: Um dos nomes em maior ascensão no futebol mundial, Lamine Yamal, chamou atenção nas redes sociais ao aparecer fazendo compras em um supermercado nos Estados Unidos durante o momento de folga. A cena registrada por fãs e compartilhada amplamente nesta quinta-feira mostrou o jovem atacante acompanhado de dois amigos. O próprio jogador também publicou o momento em suas redes sociais. Em uma das imagens, Yamal aparece empurrando um carrinho de compras em um registro descontraído que rapidamente repercutiu. Aos 18 anos, o atacante se prepara para entrar em campo pela seleção da Espanha na próxima segunda-feira, dia 15. A equipe enfrenta Cabo Verde a 1 da tarde, horário de Brasília, na Mercedes-Benz Arena, em Atlanta, nos Estados Unidos. Yamal chega à partida após superar uma lesão na coxa esquerda sofrida em abril. Segundo o técnico da seleção espanhola, Luis de la Fuente, o jogador reúne condições de atuar normalmente. É legal, bem carismático aí esse jovem, né? Apenas 18 anos, gente, vai, né, fazer aí a sua estreia no Mundial, uma das maiores sensações aí do futebol mundial também, o espanhol Lamine Yamal. Eu sou Kleber Salles, vou ficando por aqui e volto na próxima edição do Radar Esportivo. Até lá, hein?
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7: O índice da Bolsa de Valores brasileira, o Ibovespa, fechou o último pregão em queda aos 168.619 pontos. O resultado sofreu pressão de ações da Vale e dos principais bancos, diante da continuidade da saída de recursos estrangeiros, com fluxo negativo de aproximadamente R$2 bilhões no mês. Além disso, a alta dos juros futuros pressiona as ações relacionadas ao consumo, com as varejistas entre as maiores baixas, ao passo que os investidores se voltam ao resultado da pesquisa presidencial da Genial Quest, que mostra o presidente Luiz Inácio Lula da Silva aumentando a vantagem sobre Flávio Bolsonaro em um eventual segundo turno. Entre as maiores altas estão ações da João Fortes Engenharia, com elevação de 18,18%. Já entre as quedas mais expressivas estão ações da Ampla Energia e Serviços, com recuo de 12,68%. O volume total negociado na B3 foi superior a R$26 bilhões, em meio a cerca de 3 milhões de negócios. Os dados da Bolsa podem ser consultados no site da B3. Reportagem Marquesan Araújo.

Uma falha no Instagram permitiu que a localização exata de usuários no Brasil fosse exibida, gerando preocupações com privacidade e segurança. O recurso, que permite compartilhar a localização pelo mapa do Instagram, foi rapidamente removido pela empresa. A Meta, empresa-mãe do Instagram, afirmou que a liberação da funcionalidade foi acidental e que está trabalhando para corrigir o problema. O incidente reacendeu o debate sobre a proteção de dados e a privacidade online.

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2: Já voltando, sou eu, seu amigo Jorginho Amaral, te fazendo companhia aqui no Conexão Sertaneja. E tem mais sucesso pra você, bora curtir!
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1: Ah, daqui a pouquinho eu volto com muito mais música pra você no nosso Conexão Sertaneja.
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6: Olá, chegando para você o nosso Esporte Agora de hoje com a minha apresentação, locutora Patrícia. E o ex-zagueiro Ricardo Rocha, tetracampeão da Copa do Mundo com a seleção brasileira, foi detido recentemente no Rio de Janeiro após não cumprir com o pagamento de pensão alimentícia. Ele quitou o débito e foi liberado. Ricardo Rocha foi detido no aeroporto Tom Jobim, no Rio de Janeiro. Ele se preparava para embarcar rumo aos Estados Unidos, uma das sedes da Copa do Mundo. O pedido foi expedido pela Justiça do Ceará. A defesa do ex-jogador afirma que o problema ocorreu por causa de divergência relacionada aos valores apontados no cumprimento de decisão judicial.
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O presidente dos Estados Unidos, Donald Trump, surpreendeu ao declarar que ama a inflação, mesmo com novos dados mostrando que os preços no país subiram no ritmo mais rápido em 3 anos. A inflação em maio atingiu 4,2% em relação ao ano anterior, impulsionada pelos custos de energia. A alta dos preços, a maior desde abril de 2023, reflete os impactos do conflito no Oriente Médio sobre os consumidores americanos, especialmente na gasolina. A declaração de Trump gerou repercussão em meio às preocupações econômicas.

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3: Já voltando por aqui no Conexão Sertaneja, de muita música sertaneja pra você no nosso Conexão. É só sucesso, turma!
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0: Daqui a pouquinho tem mais Conexão Sertaneja, muito mais músicas pra você. Seu amigo Jardim Amaral te fazendo companhia, não saia daí que eu volto já.
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O governo brasileiro optou por não enviar um representante a um seminário sobre cooperação em energia nuclear para países latino-americanos, promovido pela gestão Donald Trump. O evento, focado em reatores modulares pequenos, ocorreu em Buenos Aires. O Itamaraty justificou a ausência devido a outras atividades internacionais e ao curto prazo para as consultas internas necessárias. Apesar de não participar desta edição, o Brasil já demonstrou interesse em pequenos reatores em diálogos anteriores.

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3: Sempre rapidão, já de volta por aqui no Conexão Sertaneja. E as melhores músicas pra você. E tem mais, claro, bora curtir, bora cantar.
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0: Obrigado.
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2: Gente, não saia daí que daqui a pouquinho tem muito mais pra você aqui no Conexão.
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0: O índice da Bolsa de Valores brasileira, o Ibovespa, fechou o último pregão em queda aos 168.619 pontos. O resultado sofreu pressão de ações da Vale e dos principais bancos, diante da continuidade da saída de recursos estrangeiros, com fluxo negativo de aproximadamente 2 bilhões de reais no mês. Além disso, a alta dos juros futuros pressiona as ações relacionadas ao consumo, com as varejistas entre as maiores baixas, ao passo que os investidores se voltam ao resultado da pesquisa presidencial da Genial Quest, que mostra o presidente Luiz Inácio Lula da Silva aumentando a vantagem sobre Flávio Bolsonaro em um eventual segundo turno. Entre as maiores altas estão ações da João Fortes Engenharia, com elevação de 18,18%. Já entre as quedas mais expressivas estão ações da Ampla Energia e Serviços, com recuo de 12,68%. O volume total negociado na B3 foi superior a 26 bilhões de reais em meio a cerca de 3 milhões de negócios. Os dados da Bolsa podem ser consultados no site da B3. Reportagem Marquesan Araújo.
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2: E a Copa do Mundo de 2026 marcará mais do que a primeira ausência de Galvão Bueno nas transmissões da Globo em mais de 4 décadas. Ele narra pelo SBT o seu 14º Mundial. O torneio simboliza uma mudança profunda na maneira como os brasileiros acompanham futebol, informação e entretenimento. Se durante décadas a seleção brasileira foi narrada por uma voz capaz de unificar emoções, interpretações e debates em torno de uma mesma tela, o Mundial disputado nos Estados Unidos, México e Canadá acontece em um ambiente fragmentado no qual múltiplas plataformas, criadores de conteúdo e narrativas disputam simultaneamente a atenção do público.
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4: Segundo a imprensa esportiva europeia, o português Bernardo Silva possivelmente vai jogar no Real Madrid. Lembrando que o meia de 31 anos está livre no mercado após deixar o Manchester City. Esse seria o primeiro reforço da equipe após o anúncio do retorno do técnico José Mourinho.
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6: Olá, é hora de ficar muito bem informado. O Info News está no ar. Muito prazer, eu sou o Silva Júnior. Hoje é sexta-feira, 12 de junho de 2026. A certificação de armazéns agropecuários deixou de ser obrigatória no Brasil. A mudança foi oficializada com a sanção de lei número 15.429 de 2026 e faz parte da estratégia do Ministério da Agricultura para simplificar regras, estimular investimentos e ampliar a capacidade de armazenagem no país. Com a nova lei, a certificação passa a ser voluntária. Empresas que quiserem comprovar requisitos técnicos, operacionais e documentais poderão continuar usando o procedimento, mas a adesão não será mais uma exigência geral. O governo afirma que a medida remove um gargalo burocrático e pode acelerar a construção de novos armazéns. Hoje, o Brasil consegue guardar entre 60% e 63% da produção anual de grãos, com déficit superior a 130 milhões de toneladas. Em 10 anos, a produção cresceu mais rápido que a armazenagem, A mudança também já deve reduzir custos, já que a certificação obrigatória era feita por organismos privados credenciados pelo Inmetro. A fiscalização sanitária e os controles de qualidade seguem valendo, assim como exigências de compradores externos. Daqui a pouco eu volto com mais informações aqui no InfoNews. Fique ligado!
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10: Já voltando, sou eu, seu amigo Jorginho Amaral, te fazendo companhia aqui no Conexão Sertaneja. E tem mais sucesso pra você, bora curtir!
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0: vivendo a história de uma delegada que tá perseguindo minha vida, rapaz. Não tá fácil, não.
1: Ei, delegado, essa gosta de investigar, né?
0: Investiga, mas a gente ama essas danadas, né? Fala sério. Vamos lá, canta aí, vai.
1: Delegada, será que eu sou motivo de investigação? Segue.

0: Eu quero palmas pra João Neto e Frederico.
1: Neto e Frederico.
2: Valeu, galera.
3: Valeu, Fernando.
1: Obrigado, rapaziada. Vocês são demais. Obrigado a vocês.
2: Sucesso cada vez mais pra vocês. Parabéns, obrigado à equipe toda aí.
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1: Opa! Finalizando por aqui mais um Conexão Sertanejo. Finalzão de semana, hein, gente? Ô, coisa boa. Final de semana é sempre mais animado, viu? Mas não fica triste, não, porque nos fins de semana a gente tá aqui com você com Conexão Sertanejo, tá? Abraço do seu amigo Jorginho Amaral e até mais. Tchau, gente!
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4: Wataru Endo, capitão da seleção japonesa de futebol, sofreu uma lesão e, ao ser retirado da seleção que vai disputar a Copa, ele anunciou sua aposentadoria do futebol internacional. Ele será substituído por Shuto Machino, que joga no Borussia Mönchengladbach. O capitão da seleção japonesa disse que está frustrado por não poder participar do principal torneio do futebol mundial. Com esta campanha, estarei me aposentando da seleção. A partir de agora, vou torcer pela seleção japonesa como mais um torcedor. Lembrando que o Japão vai estrear no próximo dia 14 contra a Holanda.
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6: Olá, voltamos! É hora de ficar muito bem informado com o nosso InfoNews. A segurança virou um custo pesado para a indústria brasileira. Pesquisa inédita da CNI mostra que empresas estão gastando mais com proteção de cargas, patrimônio e sistemas digitais. E parte dessa conta acaba chegando ao preço final dos produtos. O levantamento aponta que 62% das indústrias tiveram aumento de custos por causa da segurança no transporte. Outros 45% dizem que os investimentos em proteção encarecem a produção. Para 81% dos empresários, a violência agrava o custo Brasil e reduz competitividade. A CNI avalia que recursos que poderiam ser aplicados em tecnologia e inovação acabam indo para seguros, escoltas, segurança privada e prevenção de roubos. O problema já alimenta o mercado ilegal, já que produtos roubados voltam à venda com preços menores e geram concorrência desleal. Nos últimos 5 anos, 20% das indústrias sofreram roubo ou furto de cargas, principalmente em rodovias. Uma em cada 6 empresas enfrentou ataques cibernéticos ou vazamento de dados. Para o setor, segurança deixou de ser gasto extra e virou condição para produzir. Daqui a pouco, mais informações aqui no InfoNews. Fique ligado! Gasto extra e virou condição para produzir. Daqui a pouco, mais informações aqui no InfoNews.

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2: Oi, gente, maravilha! A partir de agora tem o programa que já conquistou o Brasil, onde traz sempre as melhores de todos os tempos do sertanejo. Sertanejo Clássico está no ar, vem comigo!
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1: Maravilha, maravilha. Depois do intervalo a gente volta com mais Sertanejo Clássico. Não saia daí.
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3: O Real Madrid anunciou que o português José Mourinho retornou ao clube. O vínculo do técnico é válido por 3 temporadas. Ele assumirá o cargo no dia 13 de julho, após o final da Copa. Lembrando que ele já treinou o clube entre 2010 e 2013. Então passou pelo Chelsea, Manchester United, Tottenham, Roma, Fenerbahçe e por último o português Benfica.
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5: O índice da Bolsa de Valores Brasileira, o Ibovespa, fechou o último pregão em queda aos 168.619 pontos. O resultado sofreu pressão de ações da Vale e dos principais bancos, diante da continuidade da saída de recursos estrangeiros, com fluxo negativo de aproximadamente R$2 bilhões no mês. Além disso, a alta dos juros futuros pressiona as ações relacionadas ao consumo, com as varejistas entre as maiores baixas, ao passo que os investidores se voltam ao resultado da pesquisa presidencial da Genial Quest, que mostra o presidente Luiz Inácio Lula da Silva aumentando a vantagem sobre Flávio Bolsonaro em um eventual segundo turno. Entre as maiores altas estão ações da João Fortes Engenharia, com elevação de 18,18%. Já entre as quedas mais expressivas estão ações da Ampla Energia e Serviços, com recuo de 12,68%. O volume total negociado na B3 foi superior a R$26 bilhões, em meio a cerca de 3 milhões de negócios. Os dados da Bolsa podem ser consultados no site da B3. Reportagem Marquesan Araújo.
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7: Olá, voltamos e o InfoNews está no ar. O SUS começou a receber as primeiras doses de uma nova vacina que amplia a proteção contra a pneumonia, meningite e também outras infecções graves em crianças. O Ministério da Saúde iniciou a distribuição de 514 mil doses com aplicação prevista de forma gradual nas unidades básicas a partir da segunda quinzena de junho. A vacina será oferecida de graça para crianças menores de 5 anos e também para grupos prioritários, como povos indígenas, idosos acamados ou em instituições de pessoas com condições especiais de saúde. Até o fim do ano, o governo prevê enviar mais de 6,1 milhões de doses aos estados. A nova proteção age contra mais tipos de bactéria que pode causar doenças graves. Entre 2023 e 2025, o Brasil registrou 4,6 mil casos de meningite causada por essa bactéria e 1,4 mil mortes. Só em 2025, 365 crianças de até 5 anos precisaram ser internadas por essas infecções. A vacina já tinha registro da Anvisa e era vendida na rede privada por cerca de R$500. Com a chegada ao SUS, passa a estar disponível gratuitamente para a população brasileira. Daqui a pouco mais informações aqui no Info News. Fique ligado.
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1: Isso sim é sertanejo raiz. Estamos de volta com uma super sequência.
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0: será que esqueceu?
1: Obrigado.
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0: Muito obrigado, minha gente.
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2: Valeu, turma! Estamos encerrando mais uma super edição do Sertanejo Clássico. Voltamos na próxima edição com mais pra você. Até lá!
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6: As últimas do esporte você vai conferir agora na nossa sexta-feira, né? Hoje, dia 12 de junho de 2026, por aqui é o Kleber Salles e a Copa do Mundo deste ano já começou, né? E mal começou, já registrou as três primeiras expulsões do torneio. Todas ocorreram no estádio Azteca, na Cidade do México, durante a partida de abertura entre México e África do Sul e foram aplicadas pelo árbitro brasileiro Wilton Pereira Sampaio. Dois cartões vermelhos foram mostrados a jogadores sul-africanos e um ao atleta mexicano, todos no segundo tempo. O primeiro cartão vermelho foi para o volante Citoli após fazer falta em Brian Gutierrez, do México, aos 4 minutos da segunda etapa. O meia mexicano foi lançado e carregou a bola até a entrada da área. Citoli era o último homem e se enroscou com o rival. O árbitro brasileiro assinalou a falta e expulsou o jogador por se tratar de uma chance clara de gol. A segunda expulsão aconteceu aos 40 minutos do segundo tempo. Temba Zuane, da África do Sul, acertou o rosto de Alvarado. Após revisão do VAR, Wilton Pereira Sampaio anunciou a decisão de falta para o time mexicano e o cartão vermelho direto para o jogador sul-africano. Quem recebeu o terceiro cartão vermelho foi o zagueiro Montes, da seleção do México. Aos 46 minutos da etapa complementar, após falta mano a mano em Wilton Pereira Sampaio, entendeu que o zagueiro parou uma chance clara de gol. É, rapaz, então foram aí as ocorrências de expulsão, hein? As três primeiras, hein? Tudo no jogo de estreia. Complicado, viu? Eu sou Kleber Salles e volto daqui a pouco com mais esporte no seu rádio.
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7: 23 horas e 45 minutos.
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2: Para você eu desejo tudo de bom. Começando agora mais um programa Na Hora de Amar, tocando os grandes sucessos da música romântica. Sucessos estes, nacionais e também internacionais. Venha curtir comigo, venha aproveitar essa programação que fala deste nobre sentimento que é o amor. Seja muito bem-vindo, viu? Muito bem-vinda. A nossa programação de hoje já está no ar.

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2: Muito bem, senhoras e senhores, está entrando no ar mais um The Music Coffee Time. As grandes emoções do passado estão de volta, de presente, pra você. Que bom então, né? A partir de agora você ouve aí as grandes emoções dos anos 70, 80, 90, até 2000 também, se for bom, a gente traz de volta. A partir de agora, tem The Music Coffee Time.

0: Você está na melhor sintonia com o nosso The Music Coffee Time. A gente vai para um break e daqui a pouco tem mais. Não sai daí.
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3: Na abordagem para vender ao cliente dentro de uma loja, o vendedor pode se utilizar da percepção em três situações. A primeira é a sinestésica, quando o cliente usa o tato para conhecer em produtos, para ele decidir a compra. Muitos gostam de tocar ou pegar o produto para sentir o seu peso, a sua consistência e outras informações. A segunda situação é auditiva, quando o cliente fica atento a tudo que o vendedor fala. Assim, o vendedor tem que ter uma voz agradável, não falar alto, não responder com frases curtas e grossas. O vendedor deverá dar todas as informações possíveis ao cliente sobre o produto e condições de pagamento. A terceira situação é o visual, quando o cliente adquire o produto sempre no olhar e levando em consideração a beleza, a cor, o modelo, o tamanho que envolve esse produto e com a ajuda do vendedor, ele acaba comprando o produto. Por meio de uma pesquisa da Confederação Nacional dos Dirigentes Lojistas, CNDL, afirmou que 70% dos consumidores compram pelo visual. Olhar, a beleza, cor, tamanho, forma. 20% pelo auditivo, pelo que o vendedor transmite pela fala. E 10% pelo sinestésico, onde o cliente toca o produto.
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0: Eita, coisa boa, de volta com o nosso The Music Coffee Time. Então aumenta aí o volume, estamos chegando de volta com os grandes clássicos pra você.
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0: Sintonia perfeita dos grandes sucessos do passado, aqui no The Music Coffee Time. A gente volta já depois do intervalo.
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5: Olá, chegando para você o nosso Esporte Agora de hoje com a minha apresentação, locutora Patrícia. Eu, ex-zagueiro Ricardo Rocha, tetracampeão da Copa do Mundo com a seleção brasileira, foi detido recentemente no Rio de Janeiro após não cumprir com o pagamento de pensão alimentícia. Ele quitou o débito e foi liberado. Ricardo Rocha foi detido no aeroporto Tom Jobim, no Rio de Janeiro. Ele se preparava para embarcar rumo aos Estados Unidos, uma das sedes da Copa do Mundo. O pedido foi expedido pela Justiça do Ceará. A defesa do ex-jogador afirma que o problema ocorreu por causa de divergência relacionada aos valores apontados no cumprimento de decisão judicial.
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7: O Web Summit Rio 2026, um dos maiores eventos de inovação do mundo, promete movimentar mais de 219 milhões de reais na economia da capital fluminense. A expectativa é que o setor de hospedagem seja o mais beneficiado, com uma injeção de aproximadamente 400 milhões de reais, equivalente a 19,8% do total. Além da hospedagem, os setores de transporte, atrações turísticas, lazer e comércio também devem ser positivamente impactados. O evento, que já se consolidou como um dos mais importantes para a economia da cidade, reforça a capacidade do Rio de sediar grandes encontros internacionais.

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1: As grandes emoções do passado estão de volta aqui no The Music Coffee Time. Aumente o volume.
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0: Oh, que bacana! The Music Coffee Time, as grandes emoções da sua vida. A gente volta já, não sai daí.
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4: E a Copa do Mundo de 2026 marcará mais do que a primeira ausência de Galvão Bueno nas transmissões da Globo em mais de 4 décadas. Ele narra pelo SBT o seu 14º Mundial. O torneio simboliza uma mudança profunda na maneira como os brasileiros acompanham futebol, informação e entretenimento. Se durante décadas a seleção brasileira foi narrada por uma voz capaz de unificar emoções, interpretações e debates em torno de uma mesma tela, o Mundial disputado nos Estados Unidos, México e Canadá acontece em um ambiente fragmentado, no qual múltiplas plataformas, criadores de conteúdo e narrativas disputam simultaneamente a atenção do público.
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0: O ministro da Defesa britânico John Healey demitiu-se em desacordo com o nível de financiamento proposto para as forças militares. A renúncia ocorre em meio à indecisão do primeiro-ministro Keir Starmer sobre o investimento na área. A saída de Healey marca um momento de turbulência na política britânica, levantando questões sobre a estabilidade do governo e a prioridade dada à defesa em um cenário internacional complexo.
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2: Meia-noite e 48 minutos.
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0: Você está na melhor sintonia com o nosso The Music Coffee Time. A gente vai para um break e daqui a pouco tem mais. Não sai daí.
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0: O Banco Central Europeu anunciou a subida das taxas de juro, uma medida que o ministro das Finanças de Portugal considerou não absolutamente necessária. A decisão do BCE visa combater as pressões inflacionistas decorrentes da guerra no Oriente Médio. O ministro português argumentou que a crise atual é diferente da de 2022 e que a dependência energética externa de Portugal expõe o país a preços elevados de energia, o que poderá aumentar a inflação e pesar sobre o crescimento econômico.
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3: Autoajuda, conhecimento, vendas, atendimento, motivação. Começar um negócio não é fácil, mas não tenha medo de errar. Você sempre pode mudar tudo e começar de novo. Apenas comece, tente, você nunca vai saber antes de tentar. Vão aqui algumas dicas fundamentais para você iniciar o seu negócio. Defina e entenda seu público-alvo. Estude sua concorrência. Supere suas crenças que limitam suas ideias e decisões. Administre seu tempo. Tenha uma boa rede de contatos. Administre suas finanças. O negócio de sucesso é aquele que conquista a confiança do seu cliente.
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6: O técnico da Holanda, Ronald Koeman, admitiu que a seleção precisa de Memphis Depay durante a Copa do Mundo, mesmo sem o atacante estar em sua melhor condição física. O treinador destacou a importância do jogador do Corinthians para a equipe e afirmou que conta com sua experiência e capacidade de decisão ao longo do torneio. No entanto, Koeman reconheceu que Memphis ainda não está totalmente recuperado fisicamente e dificilmente começará como titular na estreia contra o Japão. Além de falar sobre o atacante, Koeman elogiou a estrutura oferecida pelo Corinthians ao jogador. Segundo o treinador, o clube brasileiro disponibiliza excelentes condições de trabalho, recuperação e preparação física, o que ajuda Memphis a chegar em melhores condições para defender a seleção holandesa. Mesmo com a cautela sobre sua utilização, o técnico deixou claro que considera o camisa 10 uma peça fundamental para as ambições da Holanda no Mundial.
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0: Oh, que bacana! The Music Coffee Time, as grandes emoções da sua vida. A gente volta já, não sai daí.
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O Brasil reforça seu compromisso com a agenda ambiental, anunciando a expansão da proteção e o impulsionamento de projetos de restauração florestal. As medidas foram divulgadas em um dia dedicado ao meio ambiente, marcando a atuação do governo na área. O presidente Lula destacou a importância de ações concretas para a sustentabilidade, visando a recuperação de ecossistemas e a conservação da biodiversidade. A iniciativa busca alinhar o país às metas globais de desenvolvimento sustentável.

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2: As últimas do esporte você vai conferir agora na nossa sexta-feira, né? Hoje, dia 12 de junho de 2026, por aqui é o Kleber Salles e a Copa do Mundo deste ano já começou, né? E mal começou, já registrou as três primeiras expulsões do torneio. Todas ocorreram no estádio Azteca, na Cidade do México, durante a partida de abertura entre México e África do Sul e foram aplicadas pelo árbitro brasileiro Wilton Pereira Sampaio. Dois cartões vermelhos foram mostrados a jogadores sul-africanos e um ao atleta mexicano, todos no segundo tempo. O primeiro cartão vermelho foi para o volante Sitoli após fazer falta em Brian Gutierrez, do México, aos 4 minutos da segunda etapa. O meia mexicano foi lançado e carregou a bola até a entrada da área. Sitoli era o último homem e se enroscou com o rival. O árbitro brasileiro assinalou a falta e expulsou o jogador por se tratar de uma chance clara de gol. A segunda expulsão aconteceu aos 40 minutos do segundo tempo. Temba Zwane, da África do Sul, acertou o rosto de Alvarado. Após revisão do VAR, Wilton Pereira Sampaio anunciou a decisão de falta para o time mexicano e o cartão vermelho direto para o jogador sul-africano. Quem recebeu o terceiro cartão vermelho foi o zagueiro Montes, da seleção do México. Aos 46 minutos da etapa complementar, após falta mano a mano em Wilton Pereira Sampaio, entendeu que o zagueiro parou uma chance clara de gol. É, rapaz, então foram aí as ocorrências de expulsão, hein? As três primeiras, hein? Tudo no jogo de estreia. Complicado, viu? Eu sou Kleber Salles e volto daqui a pouco com mais esporte no seu rádio.
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3: 1 hora e 24 minutos.
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0: com essas aí pra finalizar a edição de hoje aqui do nosso The Music Coffee Time. Obrigado pela tua sintonia, pela tua audiência. A gente se encontra na próxima edição com mais The Music Coffee Time. Se liga aqui na nossa rádio, que a gente sempre tem uma programação especial pra você. Se cuida e até a próxima edição.
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0: A Prefeitura da Serra, no Espírito Santo, participa do ESX 2026 Innovation Experience Espírito Santo, um dos maiores eventos de inovação do Brasil, que acontece de 11 a 13 de junho. O município apresentará seus principais projetos que fortalecem o ecossistema de inovação local, como o Distrito de Inovação Inova Serra e o Parque Tecnológico Alvo Serra. O secretário municipal de Inovação, Ciência e Tecnologia, Pedro Trindade, participará de um painel no dia 11 de junho, às 19 horas, para compartilhar a experiência da Serra na construção de um ecossistema de inovação conectado ao desenvolvimento econômico e à melhoria da qualidade de vida da população.
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4: Autoajuda, conhecimento, vendas, atendimento, motivação. Como escolher um bom ponto comercial em shopping center? Veja quais são as formas estratégicas para uma boa escolha. Fazer uma análise do potencial de consumo da região ou avaliar os dados fornecidos pelo administrador do shopping. Fazer um criterioso estudo de viabilidade da sua atividade dentro de um shopping de seu interesse. Para instalação da loja, fazer um estudo dos corredores do shopping. Os melhores são aqueles quanto à maior circulação de clientes. Isto é, nos corredores próximos das lojas âncoras e praça de alimentação. Analisar o custo de ocupação total da loja, que não se restringe apenas ao aluguel do espaço e envolva também gastos com condomínio, fundos de promoção e a luva, que é uma taxa única a ser cobrada para a entrada da sua empresa no shopping, valor que pode variar bastante dependendo da medida em metro quadrado do estabelecimento e também a localização da loja dentro do shopping.
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7: O Marrocos sofreu duas baixas importantes às vésperas da estreia na Copa do Mundo contra o Brasil. A seleção africana confirmou os cortes do atacante Abde Ezzazouli, do Betis, e do zagueiro Naif Aguerd, do Olympique de Marselha, ambos por lesão. Ezzazouli machucou o joelho durante um amistoso preparatório, enquanto Aguerd não conseguiu se recuperar de problemas físicos que já vinha enfrentando antes do Mundial. Para ocupar as vagas, o técnico Mohamed Ouabi convocou o zagueiro Marouane Sadani, do Al-Fattah, da Arábia Saudita, e o atacante Amine Esbaï, do Angers, da França. As ausências representam um duro golpe para os marroquinos, já que Aguerd e Ezzazouli eram consideradas peças importantes da equipe. Marrocos estreia contra o Brasil neste sábado, em Nova York, Nova Jersey, pelo Grupo C da Copa do Mundo, que também conta com Escócia e Haiti.
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10: Chegando aqui na sua rádio preferida com as 15 mais tocadas do dia no seu fim de semana. Eu sou Ricardo Oliveira e prometo agitar muito esse fim de semana pra você. Bora lá, aumenta o volume.

0: melhores, as 15 mais tocadas aqui na sua rádio preferida. Que sequência legal, é assim, que sequência bacana, ó. Deixa eu dar uma refrescadinha na garganta ali, tomar uma água bem rapidinho. Daqui a pouquinho tamo de volta com as 15 mais tocadas pra você aqui na sua rádio.
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6: O Palmeiras acionou a Polícia Civil de São Paulo e ajudou a dar início a uma investigação sobre cambismo digital, falsidade ideológica e outros crimes relacionados à venda irregular de ingressos. A operação foi conduzida pela Delegacia de Repressão aos Delitos de Intolerância Esportiva, DRAD, que cumpriu um mandado de busca e apreensão na cidade de Araras, interior paulista. Durante a ação, foram apreendidos um celular e um computador de um dos investigados, que agora passarão por perícia. Segundo o clube, a investigação começou após a área de prevenção de fraudes da auditoria interna identificar um esquema de comercialização irregular de ingressos por meio de fraudes eletrônicas. O Palmeiras informou que colaborou diretamente com as autoridades, fornecendo informações que ajudaram a localizar os suspeitos. Desde 2023, o clube utiliza biometria facial em todos os ingressos de jogos como mandante, medida que tem sido uma das principais armas no combate ao cambismo e a outras irregularidades envolvendo o acesso aos estádios.
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7: Autoajuda, conhecimento, vendas, atendimento, motivação. Como escolher um bom ponto comercial em shopping center? Veja quais são as formas estratégicas para uma boa escolha. Fazer uma análise do potencial de consumo da região ou avaliar os dados fornecidos pelo administrador do shopping. Fazer um criterioso estudo de viabilidade da sua atividade dentro de um shopping de seu interesse. Para instalação da loja, fazer um estudo dos corredores do shopping. Os melhores são aqueles quanto à maior circulação de clientes. Isto é, nos corredores próximos das lojas âncoras e praça de alimentação. Analisar o custo de ocupação total da loja, que não se restringe apenas ao aluguel do espaço, e envolva também gastos com condomínio, fundos de promoção e a luva, que é uma taxa única a ser cobrada para a entrada da sua empresa no shopping, valor que pode variar bastante dependendo da medida em metro quadrado do estabelecimento e também a localização da loja dentro do shopping.
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9: Olá, voltamos e o Info News está no ar. O SUS começou a receber as primeiras doses de uma nova vacina que amplia a proteção contra a pneumonia, meningite e também outras infecções graves em crianças. O Ministério da Saúde iniciou a distribuição de 514 mil doses com aplicação prevista de forma gradual nas unidades básicas a partir da segunda quinzena de junho. A vacina será oferecida de graça para crianças menores de 5 anos e também para grupos prioritários, como povos indígenas, idosos acamados ou em instituições de pessoas com condições especiais de saúde. Até o fim do ano, o governo prevê enviar mais de 6,1 milhões de doses aos estados. A nova proteção age contra mais tipos de bactéria que pode causar doenças graves. Entre 2023 e 2025, o Brasil registrou 4,6 mil casos de meningite causada por essa bactéria e 1,4 mil mortes. Só em 2025, 365 crianças de até 5 anos precisaram ser internadas por essas infecções. A vacina já tinha registro da Anvisa e era vendida na rede privada por cerca de R$500. Com a chegada ao SUS, passa a estar disponível gratuitamente para a população brasileira. Daqui a pouco, mais informações aqui no Info News. Fique ligado!
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0: Voltamos aqui na sua rádio com as 15 mais tocadas da nossa programação. Aumenta o volume aí.

0: para fechar no seu fim de semana as 15 melhores da programação da sua rádio preferida. Foi muito bom estar com você, muito bom ter a sua companhia. Valeu de verdade pela sintonia aí. Tchau, tchau.
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3: Olá, voltamos. É hora de ficar muito bem informado com o nosso Info News. A segurança virou um custo pesado para a indústria brasileira. Pesquisa inédita da CNI mostra que empresas estão gastando mais com proteção de cargas, patrimônio e sistemas digitais. E parte dessa conta acaba chegando ao preço final dos produtos. O levantamento aponta que 62% das indústrias tiveram aumento de custos por causa da segurança no transporte. Outros 45% dizem que os investimentos em proteção encarecem a produção. Para 81% dos empresários, a violência agrava o custo Brasil e reduz competitividade. A CNI avalia que recursos que poderiam ser aplicados em tecnologia e inovação acabam indo para seguros, escoltas, segurança privada e prevenção de roubos. O problema já alimenta o mercado ilegal, já que produtos roubados voltam à venda com preços menores e geram concorrência desleal. Nos últimos 5 anos, 20% das indústrias sofreram roubo ou furto de cargas, principalmente em rodovias. Uma em cada 6 empresas enfrentou ataques cibernéticos ou vazamento de dados. Para o setor, segurança deixou de ser gasto extra e virou condição para produzir. Daqui a pouco mais informações aqui no Info News. Fique ligado.
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4: A CBF confirmou na tarde dessa quinta-feira que Dudinha, atacante da seleção brasileira, sofreu ruptura do ligamento cruzado anterior do joelho direito, associada a uma lesão meniscal. A brasileira se machucou no amistoso contra as norte-americanas na última terça-feira em Fortaleza. E Dudinha terá que passar por uma cirurgia.
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6: 2:32.
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11: Oi, turma! Estamos chegando com mais um Baú Sertanejo. Chega pra cá, porque a partir de agora tem as melhores de todos os tempos. Aquelas também que estão fazendo sucesso aí, vai passar por aqui. Por que não, né? É baú, mas tá tocando também aqui o sucesso que você pede, o sucesso que tá na atualidade. A partir de agora tem Baú Sertanejo pedindo passagem aqui na Mais Ouvida.
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0: Tempos, não sai daí não, depois do intervalo a gente volta.
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5: Autoajuda, conhecimento, vendas, atendimento, motivação. Quando no atendimento e nas vendas de seus produtos aos clientes, você pode utilizar-se de palavras poderosas para seus clientes, podendo realizar fechamentos e ter um aumento significativo nas suas vendas. Indicações dramáticas. Palavras como surpreendente, incrível, sensacional, super 10, superou suas expectativas. Surpresas inesperadas. Palavras como novidade, exclusivo, condição especial, única oportunidade. Personalização de oferta. Palavras do seu jeito, só para você, a sua cara.
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7: A Prefeitura da Serra, no Espírito Santo, participa do ESX 2026 Innovation Experience Espírito Santo, um dos maiores eventos de inovação do Brasil, que acontece de 11 a 13 de junho. O município apresentará seus principais projetos que fortalecem o ecossistema de inovação local, como o Distrito de Inovação Inova Serra e o Parque Tecnológico Alvo Serra. O secretário municipal de Inovação, Ciência e Tecnologia, Pedro Trindade, participará de um painel no dia 11 de junho, às 19 horas, para compartilhar a experiência da Serra na construção de um ecossistema de inovação conectado ao desenvolvimento econômico e à melhoria da qualidade de vida da população.
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11: O Palmeiras acionou a Polícia Civil de São Paulo e ajudou a dar início a uma investigação sobre cambismo digital, falsidade ideológica e outros crimes relacionados à venda irregular de ingressos. A operação foi conduzida pela Delegacia de Repressão aos Delitos de Intolerância Esportiva, DRAD, que cumpriu um mandado de busca e apreensão na cidade de Araras, interior paulista. Durante a ação, foram apreendidos um celular e um computador de um dos investigados, que agora passarão por perícia. Segundo o

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2: Mais um modão chegando aqui no nosso Baú Sertanejo. Aumenta o som!

0: O sertanejo, depois do intervalo, a gente volta com mais sucesso pra você. Não sai daí, não.
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O governo brasileiro optou por não enviar um representante a um seminário sobre cooperação em energia nuclear para países latino-americanos, promovido pela gestão Donald Trump. O evento, focado em reatores modulares pequenos, ocorreu em Buenos Aires. O Itamaraty justificou a ausência devido a outras atividades internacionais e ao curto prazo para as consultas internas necessárias. Apesar de não participar desta edição, o Brasil já demonstrou interesse em pequenos reatores em diálogos anteriores.

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2: Olá, chegando para você o nosso Esporte Agora de hoje, com a minha apresentação, locutora Patrícia. O ex-zagueiro Ricardo Rocha, tetracampeão da Copa do Mundo com a seleção brasileira, foi detido recentemente no Rio de Janeiro após não cumprir com o pagamento de pensão alimentícia. Ele quitou o débito e foi liberado. Ricardo Rocha foi detido no aeroporto Tom Jobim, no Rio de Janeiro. Ele se preparava para embarcar rumo aos Estados Unidos, uma das sedes da Copa do Mundo. O pedido foi expedido pela Justiça do Ceará. A defesa do ex-jogador afirma que o problema ocorreu por causa de divergência relacionada aos valores apontados no cumprimento de decisão judicial.
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0: Eita coisa boa, mal sertanejo, levando pra você os melhores de todos os tempos. Não sai da sintonia, já já tem mais pra você.
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0: Banco Central Europeu anunciou a subida das taxas de juro, uma medida que o ministro das Finanças de Portugal considerou não absolutamente necessária. A decisão do BCE visa combater as pressões inflacionistas decorrentes da guerra no Oriente Médio. O ministro português argumentou que a crise atual é diferente da de 2022 e que a dependência energética externa de Portugal expõe o país a preços elevados de energia, o que poderá aumentar a inflação e pesar sobre o crescimento econômico.
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5: O New York Knicks protagonizou uma das maiores reações da história da NBA e venceu o San Antonio Spurs por 107 a 106 no jogo 4 das finais. A equipe de Nova York chegou a estar perdendo por 29 pontos, mas conseguiu uma virada histórica diante de sua torcida no Madison Square Garden e abriu 3-1 na série melhor de 7. A marca entrou para a história como a maior virada já registrada em uma partida de finais da NBA. Jalen Brunson foi o grande destaque dos Knicks, anotando 36 pontos. Enquanto OG Anunoby contribuiu com 33 e marcou a cesta decisiva a apenas 1,2 segundo do fim. Depois de dominar o primeiro tempo, os Spurs perderam rendimento na segunda etapa e viram a vantagem desaparecer. Com o resultado, os Knicks ficaram a apenas uma vitória do primeiro título da franquia desde 1973. O jogo 5 será disputado neste sábado em San Antonio.
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10: Se é sucesso, está aqui no Baú Sertanejo. Estamos de volta, meu povo. Aumenta o som. Baú Sertanejo tá no ar de novo.

0: Fabiano. Caramba.
1: Obrigado, menina.
0: Resolvinote Fabiano.
2: Realizando mais um sonho aqui hoje, viu?
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0: Isso é Baú Sertanejo, trazendo pra você os melhores do sertanejo de todos os tempos. Os modões passam por aqui. A gente volta daqui a pouquinho. Não sai daí, não.
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O governo brasileiro optou por não enviar um representante a um seminário sobre cooperação em energia nuclear para países latino-americanos, promovido pela gestão Donald Trump. O evento, focado em reatores modulares pequenos, ocorreu em Buenos Aires. O Itamaraty justificou a ausência devido a outras atividades internacionais e ao curto prazo para as consultas internas necessárias. Apesar de não participar desta edição, o Brasil já demonstrou interesse em pequenos reatores em diálogos anteriores.

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1: Autoajuda, conhecimento, vendas, atendimento, motivação. Melhorar suas vendas requer estratégias criativas nos seguintes pilares. Ajuda os clientes a alcançar seus objetivos. Pense no seu produto como parte do valor que você oferece. 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Peça indicações de seus clientes atuais. Venda outros produtos ou serviços para seus melhores clientes. Mostre aos nossos clientes o sucesso de outros clientes na compra de seus produtos. Tenha compromisso com a integridade. 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
2: A FIFA anunciou nessa sexta-feira que reverteu a punição do piloto Pierre Gasly, mudando o resultado do Grande Prêmio de Mônaco de Fórmula 1. A escuderia Alpine conseguiu provar a inocência do piloto francês, lembrando que ele havia sido punido por acelerar na saída dos boxes, o que fez com que ele terminasse na sétima posição, apesar de ter cruzado a linha em primeiro. Com a punição revertida, o piloto da Alpine terminou em terceiro lugar.
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6: Eita, moda boa é essa aí que tá chegando aqui no nosso Baú Sertanejo.
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0: O sertanejo trazendo o que foi sucesso e o que é sucesso aqui do sertanejo pra você. Não sai daí não, já já tem mais.
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O Brasil reforça seu compromisso com a agenda ambiental, anunciando a expansão da proteção e o impulsionamento de projetos de restauração florestal. As medidas foram divulgadas em um dia dedicado ao meio ambiente, marcando a atuação do governo na área. O presidente Lula destacou a importância de ações concretas para a sustentabilidade, visando a recuperação de ecossistemas e a conservação da biodiversidade. A iniciativa busca alinhar o país às metas globais de desenvolvimento sustentável.

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1: A Copa do Mundo de 2026 está utilizando uma nova tecnologia de VAR, muito mais preciso. Para a competição, o sistema tem uma cópia digital de todos os 1.248 jogadores inscritos. São os avatares 3D. Todos os jogadores das 48 seleções passaram por um processo de captura de imagens que é feita por 17 câmeras. E estão disponíveis em alguns setores dos estádios tablets para que a torcida reveja os lances e teste os avatares 3D.

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1: Muito bem, de volta com o Baú Sertanejo, aumenta o som.

0: Essas são as últimas de hoje do nosso Baú Sertanejo. Obrigado pelo teu carinho, pela tua audiência. Temos um encontro marcado na próxima edição com mais Baú Sertanejo, aqui na Mais Ouvida.
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1: De acordo com dados compilados pela plataforma Transfer Room, Anthony Gordon é o jogador mais veloz da Copa de 2026. O atacante inglês, que joga no Newcastle, atingiu uma velocidade máxima de 36,76 km por hora. Esse ranking foi feito baseando-se na velocidade máxima registrada pelos jogadores em partidas oficiais. O segundo mais veloz é o sueco Ahmed Hassan. Na terceira posição, Erling Haaland. Na quarta, Abdoukhoudi Kuzanov, do Uzbequistão. Na quinta, Matias Fernandes, da Bélgica. Nenhum brasileiro apareceu no top 10.
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O presidente dos Estados Unidos, Donald Trump, surpreendeu ao declarar que ama a inflação, mesmo com novos dados mostrando que os preços no país subiram no ritmo mais rápido em 3 anos. A inflação em maio atingiu 4,2% em relação ao ano anterior, impulsionada pelos custos de energia. A alta dos preços, a maior desde abril de 2023, reflete os impactos do conflito no Oriente Médio sobre os consumidores americanos, especialmente na gasolina. A declaração de Trump gerou repercussão em meio às preocupações econômicas.

0: 4 horas e 26 minutos.
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4: Finalzão de semana de muita alegria e muita música. É aqui na sua rádio preferida e tá começando Conexão Sertaneja. A partir de agora sou eu, seu amigo Jorginho Amaral, com as melhores músicas do sertanejo pra você, as mais animadas. Tem romântica também, muita moda boa pra você nesse finalzão de semana. Então vem, e tá no ar o Conexão.
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1: Tá aí, esse é o Conexão Sertaneja. Não saia daí que já já tem mais.
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4: O Web Summit Rio 2026, um dos maiores eventos de inovação do mundo, promete movimentar mais de 219 milhões de reais na economia da capital fluminense. A expectativa é que o setor de hospedagem seja o mais beneficiado, com uma injeção de aproximadamente 400 milhões de reais, equivalente a 19,8% do total. Além da hospedagem, os setores de transporte, atrações turísticas, lazer e comércio também devem ser positivamente impactados. O evento, que já se consolidou como um dos mais importantes para a economia da cidade, reforça a capacidade do Rio de sediar grandes encontros internacionais.
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5: As principais janelas para o atendimento qualificado e fidelização do cliente são: considerar o atendimento interno e externo como parte principal da sua empresa. Envolva toda a equipe para o foco do atendimento, a partir do proprietário, gerente e funcionários, fazendo uma reunião semanal para definir qualidade no atendimento. Na venda, informe primeiro todas as características dos produtos, serviços e seus benefícios. Esteja presente na emoção e na vida do seu cliente, lembrando do seu aniversário, enviando uma mensagem. Um brinde de vez em quando vai bem. Envio de e-mails e mensagens de interesse e oportunidades. Ofereça ganho extra ao seu cliente. Um serviço de atendimento por WhatsApp ou telefone. Um desconto especial. Conheça os seus clientes. Perfil, levante cadastros, frequência de compras. Comunique sempre com seus clientes. 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
7: Thibaut Courtois, goleiro da seleção da Bélgica de futebol, revelou que pensa em encerrar sua carreira na seleção após essa Copa. O defensor foi convocado pela primeira vez em 2011. Segundo o experiente goleiro, não sei se devemos falar sobre o futuro agora, mas as chances de eu não continuar depois dessa Copa são maiores do que as de eu continuar. Ainda quero jogar por mais alguns anos. Se tivermos uma boa Copa do Mundo, claro. E se continuarmos sentindo bom clima dentro do grupo,

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1: Opa, já voltando por aqui no nosso Conexão, com muito mais música sertaneja pra você.
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1: Não saia daí que já já eu volto com muito mais pra você.
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O ministro da Defesa britânico, John Healey, demitiu-se em desacordo com o nível de financiamento proposto para as forças militares. A renúncia ocorre em meio à indecisão do primeiro-ministro, Keir Starmer, sobre o investimento na área. A saída de Healey marca um momento de turbulência na política britânica, levantando questões sobre a estabilidade do governo e a prioridade dada à defesa em um cenário internacional complexo.

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2: Olá, chegando para você o nosso Esporte Agora de hoje com a minha apresentação, locutora Patrícia. E o ex-zagueiro Ricardo Rocha, tetracampeão da Copa do Mundo com a seleção brasileira, foi detido recentemente no Rio de Janeiro após não cumprir com o pagamento de pensão alimentícia. Ele quitou o débito e foi liberado. Ricardo Rocha foi detido no aeroporto Tom Jobim, no Rio de Janeiro. Ele se preparava para embarcar rumo aos Estados Unidos, uma das sedes da Copa do Mundo. O pedido foi expedido pela Justiça do Ceará. A defesa do ex-jogador afirma que o problema ocorreu por causa de divergência relacionada aos valores apontados no cumprimento de decisão judicial.
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4: Já voltando, sou eu, seu amigo Jorginho Amaral, te fazendo companhia aqui no Conexão Sertaneja. E tem mais sucesso pra você, bora curtir!
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1: Ah, daqui a pouquinho eu volto com muito mais música pra você no nosso Conexão Sertaneja.
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1: Muito bem, voltamos. É hora de ficar muito bem informado com mais uma edição do Info News. Cansaço constante, dores pelo corpo, alterações na visão e perda de sensibilidade podem ser mais do que sinais de uma rotina desgastante. Especialistas alertam que esses sintomas também podem indicar doenças autoimunes, quadro em que o sistema de defesa passa a atacar o próprio organismo. Essas condições afetam entre 5 e 8% da população mundial e atingem principalmente mulheres que apresentam risco até 4 vezes maior, sobretudo entre os 30 e 40 anos. Muitas acabam associando os sintomas ao excesso de trabalho, ao estresse e às responsabilidades diárias, adiando a procura por ajuda médica. Entre as doenças mais conhecidas estão lúpus, artrite, reumatoide, síndrome de Sjögren, esclerose múltipla e miastenia graves. Os sinais variam, mas podem incluir fadiga persistente, dores articulares, rigidez ao acordar, queda de cabelo, secura nos olhos e na boca, fraqueza muscular, formigamentos e alterações. Médicos destacam que o diagnóstico precoce faz diferença. Com acompanhamento adequado, é possível controlar os sintomas e manter qualidade de vida. Daqui a pouco, mais informações aqui no Info News. Fique ligado!
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8: O técnico da Holanda, Ronald Koeman, admitiu que a seleção precisa de Memphis Depay durante a Copa do Mundo, mesmo sem o atacante estar em sua melhor condição física. O treinador destacou a importância do jogador do Corinthians para a equipe e afirmou que conta com sua experiência e capacidade de decisão ao longo do torneio. No entanto, Koeman reconheceu que Memphis ainda não está totalmente recuperado fisicamente e dificilmente começará como titular na estreia contra o Japão. Além de falar sobre o atacante, Koeman elogiou a estrutura oferecida pelo Corinthians ao jogador. Segundo o treinador, o clube brasileiro disponibiliza excelentes condições de trabalho, recuperação e preparação física, o que ajuda Memphis a chegar em melhores condições para defender a seleção holandesa. Mesmo com a cautela sobre sua utilização, o técnico deixou claro que considera o camisa 10 uma peça fundamental para as ambições da Holanda no Mundial.
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1: Já voltando por aqui no Conexão Sertaneja, de muita música sertaneja pra você no nosso Conexão. É só sucesso, turma.
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1: Daqui a pouquinho tem mais Conexão Sertaneja, muito mais músicas pra você. Seu amigo Jardim Amaral te fazendo companhia, não saia daí que eu volto já.
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0: Thibaut Courtois, goleiro da seleção da Bélgica de futebol, revelou que pensa em encerrar sua carreira na seleção após essa Copa. O defensor foi convocado pela primeira vez em 2011. Segundo o experiente goleiro, não sei se devemos falar sobre o futuro agora, mas as chances de eu não continuar depois dessa Copa são maiores do que as de eu continuar. Ainda quero jogar por mais alguns anos. Se tivermos uma boa Copa do Mundo, claro. E se continuarmos sentindo bom clima dentro do grupo.
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2: 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Uma pesquisa da Confederação Nacional de Dirigentes Lojistas em relação ao atendimento do varejo sobre perdas de clientes constatou que muitos clientes não voltam mais a uma empresa para comprar pelos seguintes motivos: 4% por mudança de endereço para um bairro distante, município ou estado; 11% porque criou vínculo comercial com outra empresa concorrente devido às vantagens oferecidas pelo concorrente; 18% por reclamações não atendidas pela empresa; 67% por indiferença dos atendentes da equipe de atendimento da empresa. Com esta pesquisa, vimos que a importância do atendimento ao cliente, pois 85% dos clientes, sendo 18% por reclamação e 67% por indiferença no atendimento, daqueles que não voltaram mais na empresa para comprar pelo motivo de mau atendimento. É de suma importância considerar o atendimento interno e externo como parte principal da empresa.
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4: O Web Summit Rio 2026, um dos maiores eventos de inovação do mundo, promete movimentar mais de 219 milhões de reais na economia da capital fluminense. A expectativa é que o setor de hospedagem seja o mais beneficiado, com uma injeção de aproximadamente 400 milhões de reais, equivalente a 19,8% do total. Além da hospedagem, os setores de transporte, atrações turísticas, lazer e comércio também devem ser positivamente impactados. O evento, que já se consolidou como um dos mais importantes para a economia da cidade, reforça a capacidade do Rio de sediar grandes encontros internacionais.
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7: Sempre rapidão, já de volta por aqui no Conexão Sertaneja. E as melhores músicas pra você. E tem mais, claro, bora curtir, bora cantar.
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0: próxima.
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2: Gente, não saia daí que daqui a pouquinho tem muito mais pra você aqui no Conexão.
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5: De volta aqui no Radar Esportivo, destacando a seleção brasileira. O goleiro Alisson afirmou que chega à Copa do Mundo de 2026 totalmente recuperado fisicamente e preparado para lidar com as críticas que cercam a seleção brasileira, prestes a disputar seu terceiro Mundial, igualando marcas de lendas como Tafarel e Gilmar. O jogador do Liverpool destacou que vê as cobranças como algo natural para quem veste a camisa do Brasil e que seu foco está em aprender com experiências passadas. Alisson disse se sentir honrado por alcançar esse feito, mas deixou claro que seu maior objetivo é entrar para a história como campeão do mundo, ajudando a seleção na busca pelo hexacampeonato. Eu sou Kleber Salles e volto daqui a pouco com mais informações do Mundo da Bola. Fique ligado.
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6: Olá, voltamos com a última edição do dia do nosso Info News. Servidores federais terão expediente reduzido nos dias de jogos da seleção brasileira na Copa do Mundo de 2026. A autorização foi publicada pelo Ministério da Gestão e Inovação e vale para partidas da fase de grupos e também do mata-mata, caso o Brasil avance. Pela regra, os servidores poderão deixar o trabalho 3 horas antes do início de cada jogo. A medida também alcança empregados públicos seletistas, temporários, estagiários e terceirizados que atuam em prédios da administração pública federal e de autarquias. As horas não trabalhadas deverão ser compensadas depois. Quem não fizer a reposição terá desconto proporcional no salário. O governo informou que a decisão busca dar previsibilidade ao funcionamento dos órgãos, sem interromper os serviços prestados à população. Mesmo durante as partidas, os órgãos públicos continuarão funcionando. Quem preferir pode trabalhar normalmente, sem mudança na escala. Serviços essenciais deverão ser mantidos e cada gestor ficará responsável por organizar as equipes para evitar paralisações durante esse período. Encerramos assim mais um Info News. Eu sou o Silva Júnior e volto na segunda-feira com mais notícias para você. Grande abraço, um excelente final de semana e até segunda.
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2: Já voltando, sou eu, seu amigo Jorginho Amaral, te fazendo companhia aqui no Conexão Sertaneja. E tem mais sucesso pra você, bora curtir!
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0: Fernando Sorocaba. Tô vivendo a história de uma delegada que tá perseguindo minha vida, rapaz. Não tá fácil, não.
1: Ê, delegado, essa gosta de investigar, né?
0: Investiga, mas a gente ama essas danadas, né? Fala sério. Vamos lá, canta aí, vai.
1: Delegada, será que eu sou motivo de investigação? Segue.

0: Eu quero palmas pra João Neto e Frederico.
1: Neto e Frederico.
2: Valeu, galera.
3: Valeu, Fernando.
1: Obrigado,
3: Sabacaba.
1: Rapaziada. Vocês são demais. Obrigado a vocês.
2: Sucesso cada vez mais pra vocês. Parabéns, obrigado à equipe toda aí.
4: Gol do Show, certo?

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1: Opa! Finalizando por aqui mais um Conexão Sertanejo. Finalzão de semana, hein, gente? Ô, coisa boa. Final de semana é sempre mais animado, viu? Mas não fica triste, não, porque nos fins de semana a gente tá aqui com você com Conexão Sertanejo, tá? Abraço do seu amigo Jorginho Amaral e até mais. Tchau, gente!
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5: Um dos nomes em maior ascensão no futebol mundial, Lamine Yamal, chamou atenção nas redes sociais ao aparecer fazendo compras em um supermercado nos Estados Unidos durante o momento de folga. A cena registrada por fãs e compartilhada amplamente nesta quinta-feira mostrou o jovem atacante acompanhado de dois amigos. O próprio jogador também publicou o momento em suas redes sociais. Em uma das imagens, Yamal aparece empurrando um carrinho de compras em um registro descontraído que rapidamente repercutiu. Aos 18 anos, o atacante se prepara para entrar em campo pela seleção da Espanha na próxima segunda-feira, dia 15. A equipe enfrenta Cabo Verde a 1 da tarde, horário de Brasília, na Mercedes-Benz Arena, em Atlanta, nos Estados Unidos. Yamal chega à partida após superar uma lesão na coxa esquerda sofrida em abril. Segundo o técnico da seleção espanhola, Luis de la Fuente, o jogador reúne condições de atuar normalmente. É legal, bem carismático aí esse jovem, né? Apenas 18 anos, gente, vai, né, fazer aí a sua estreia no Mundial, uma das maiores sensações aí do futebol mundial também, o espanhol Lamine Yamal. Eu sou Kleber Salles, vou ficando por aqui e volto na próxima edição do Radar Esportivo. Até lá, hein?
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2: Um vendedor do comércio lojista para ter sucesso requer de alguns requisitos: ser pontual nas suas obrigações profissionais e pessoais, ser honesto em tudo que envolve a sua vida profissional e pessoal, ser ético, não tirar vantagens sobre os colegas de trabalho e empresa, cuidar da sua aparência pessoal, ser responsável e comprometido com a empresa que trabalha, ser organizado nas tarefas do seu dia a dia, ser comunicativo, melhorar sempre a sua capacidade de comunicação oral e escrita, ter interesse, conhecer toda a estrutura da empresa, dar ideias para melhorar o atendimento, vendas e qualidade dos produtos da empresa, procurar ser bem relacionado com clientes, colegas de trabalho e trabalhar em espírito de equipe. 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
1: Muito bem, voltamos. É hora de ficar muito bem informado com mais uma edição do Info News. Cansaço constante, dores pelo corpo, alterações na visão e perda de sensibilidade podem ser mais do que sinais de uma rotina desgastante. Especialistas alertam que esses sintomas também podem indicar doenças autoimunes, quadro em que o sistema de defesa passa a atacar o próprio organismo. Essas condições afetam entre 5 e 8% da população mundial e atingem principalmente mulheres, que apresentam risco até 4 vezes maior, sobretudo entre os 30 e 40 anos. Muitas acabam associando os sintomas ao excesso de trabalho, ao estresse e às responsabilidades diárias, adiando a procura por ajuda médica. Entre as doenças mais conhecidas estão lúpus, artrite, reumatoide, síndrome de Sjögren, esclerose múltipla e miastenia graves. Os sinais variam, mas podem incluir fadiga persistente, dores articulares rigidez ao acordar, queda de cabelo segura nos olhos e na boca, fraqueza muscular, formigamentos e alterações. Médicos destacam que o diagnóstico precoce faz diferença. Com acompanhamento adequado, é possível controlar os sintomas e manter qualidade de vida. Daqui a pouco, mais informações aqui no Info News. Fique ligado.
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3: 6:28.
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10: Olá, minha gente, por aqui estamos chegando com o programa Sertanejo Classe A. Quem vos fala e se apresenta sou eu mesmo, Elbert Andrade. Prazer imenso estarmos juntos com você, comunicando com tanta gente maravilhosa. A partir de agora, com muita música sertaneja na sua estação de rádio preferida. É o programa Sertanejo Classe A que vai começando. É modão que você ouve com a gente.
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1: Mais uma que nós conferimos por aqui. Daqui a pouquinho tem a sua canção.
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0: O Banco Central Europeu anunciou a subida das taxas de juro, uma medida que o ministro das Finanças de Portugal considerou não absolutamente necessária. A decisão do BCE visa combater as pressões inflacionistas decorrentes da guerra no Oriente Médio. O ministro português argumentou que a crise atual é diferente da de 2022 e que a dependência energética externa de Portugal expõe o país a preços elevados de energia, o que poderá aumentar a inflação e pesar sobre o crescimento econômico.
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2: O planejamento de uma carreira profissional de sucesso consiste nos seguintes pilares. Tenha metas de curto, médio e longo prazo. Invista em capacitação. Aprenda a trabalhar em equipe. Potencialize seus pontos fortes. Tenha sempre autoconfiança. Seja sempre pontual em todos os seus compromissos. Dê o seu melhor na sua rotina de trabalho. Construa uma boa rede de contatos. Cuide da sua imagem pessoal. Seja sempre um inovador em sua área. 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
6: O técnico da Holanda, Ronald Koeman, admitiu que a seleção precisa de Memphis Depay durante a Copa do Mundo, mesmo sem o atacante estar em sua melhor condição física. O treinador destacou a importância do jogador do Corinthians para a equipe e afirmou que conta com sua experiência e capacidade de decisão ao longo do torneio. No entanto, Koeman reconheceu que Memphis ainda não está totalmente recuperado fisicamente e dificilmente começará como titular na estreia contra o Japão. Além de falar sobre o atacante, Koeman elogiou a estrutura oferecida pelo Corinthians ao jogador. Segundo o treinador, o clube brasileiro disponibiliza excelentes condições de trabalho, recuperação e preparação física, o que ajuda Memphis a chegar em melhores condições para defender a seleção holandesa. Mesmo com a cautela sobre sua utilização, o técnico deixou claro que considera o camisa 10 uma peça fundamental para as ambições da Holanda no Mundial.
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9: Você está curtindo o sertanejo classe A na comunicação do amigão de sempre, o Elbert Andrade. Vamos juntos. É muito bom, né, saber que você está ligado com a gente, está ouvindo o nosso programa.
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1: Mais um modão que nós ouvimos juntos em nosso programa Sertanejo Classe A. Daqui a pouquinho tem mais músicas.
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5: O Marrocos sofreu duas baixas importantes às vésperas da estreia na Copa do Mundo contra o Brasil. A seleção africana confirmou os cortes do atacante Abde Ezzazouli, do Betis, e do zagueiro Naif Aguerd, do Olympique de Marselha, ambos por lesão. Ezzazouli machucou o joelho durante um amistoso preparatório, enquanto Aguerd não conseguiu se recuperar de problemas físicos que já vinha enfrentando antes do Mundial. Para ocupar as vagas, o técnico Mohamed Ouabi convocou o zagueiro Marouane Sadani, do Al-Fattah, da Arábia Saudita, e o atacante Amine Esbay, do Angers, da França. As ausências representam um duro golpe para os marroquinos, já que Aguerd e Ezzazouli eram consideradas peças importantes da equipe. Marrocos estreia contra o Brasil neste sábado, em Nova York, Nova Jersey, pelo Grupo C da Copa do Mundo, que também conta com Escócia e Haiti.
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8: A Prefeitura da Serra, no Espírito Santo, participa do ESX 2026, Innovation Experience Espírito Santo, um dos maiores eventos de inovação do Brasil, que acontece de 11 a 13 de junho. O município apresentará seus principais projetos que fortalecem o ecossistema de inovação local, como o Distrito de Inovação Inova Serra e o Parque Tecnológico Alvo Serra. O secretário municipal de Inovação, Ciência e Tecnologia, Pedro Trindade, participará de um painel no dia 11 de junho, às 19 horas, para compartilhar a experiência da Serra na construção de um ecossistema de inovação conectado ao desenvolvimento econômico e à melhoria da qualidade de vida da população.

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3: Opa, já estamos de volta, já tomei meu cafezinho ali, meu pãozinho de queijo e agora vamos seguindo com mais moda.
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1: Modão bonito que nós conferimos. Você sabe, o nosso Sertanejo Classe A é selecionado com muito carinho, com só sucesso, só música boa, tá bom? Nós vamos ver o nosso intervalo daqui a pouquinho, demais. Eu volto já.
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4: O New York Knicks protagonizou uma das maiores reações da história da NBA e venceu o San Antonio Spurs por 107 a 106 no jogo 4 das finais. A equipe de Nova York chegou a estar perdendo por 29 pontos, mas conseguiu uma virada histórica diante de sua torcida no Madison Square Garden e abriu 3 a 1 na série melhor de 7. A marca entrou para a história como a maior virada já registrada em uma partida de finais da NBA. Jalen Brunson foi o grande destaque dos Knicks, anotando 36 pontos. Enquanto OG Anunoby contribuiu com 33 e marcou a cesta decisiva a apenas 1,2 segundo do fim. Depois de dominar o primeiro tempo, os Spurs perderam rendimento na segunda etapa e viram a vantagem desaparecer. Com o resultado, os Knicks ficaram a apenas uma vitória do primeiro título da franquia desde 1973. O jogo 5 será disputado neste sábado em San Antonio.
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7: O Web Summit Rio 2026, um dos maiores eventos de inovação do mundo, promete movimentar mais de 219 milhões de reais na economia da capital fluminense. A expectativa é que o setor de hospedagem seja o mais beneficiado, com uma injeção de aproximadamente 400 milhões de reais, equivalente a 19,8% do total. Além da hospedagem, os setores de transporte, atrações turísticas, lazer e comércio também devem ser positivamente impactados. O evento, que já se consolidou como um dos mais importantes para a economia da cidade, reforça a capacidade do Rio de sediar grandes encontros internacionais.
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1: Chegando mais sucesso em nossa programação, deixa cair os modão.
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1: É, mais uma que nós ouvimos aqui em nossa programação. Daqui a pouquinho, mais moda pra você.
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4: O Marrocos sofreu duas baixas importantes às vésperas da estreia na Copa do Mundo contra o Brasil. A seleção africana confirmou os cortes do atacante Abd Ezzazouli, do Betis, e do zagueiro Naif Aguerd, do Olympique de Marselha, ambos por lesão. Ezzazouli machucou o joelho durante um amistoso preparatório, enquanto Aguerd não conseguiu se recuperar de problemas físicos que já vinha enfrentando antes do Mundial. Para ocupar as vagas, o técnico Mohamed Ouabi convocou o zagueiro Marouane Sadani, do Al-Fattah, da Arábia Saudita, e o atacante Amine Esbaï, do Angers, da França. As ausências representam um duro golpe para os marroquinos, já que Aguerd e Ezzazouli eram consideradas peças importantes da equipe. Marrocos estreia contra o Brasil neste sábado, em Nova York, Nova Jersey, pelo Grupo C da Copa do Mundo, que também conta com Escócia e Haiti.
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5: Na abordagem para vender ao cliente dentro de uma loja, o vendedor pode se utilizar da percepção em três situações. A primeira é a sinestésica, quando o cliente usa o tato para conhecer em produtos, para ele decidir a compra. Muitos gostam de tocar ou pegar o produto para sentir o seu peso, a sua consistência e outras informações. A segunda situação é auditiva, quando o cliente fica atento a tudo que o vendedor fala. Assim, o vendedor tem que ter uma voz agradável, não falar alto, não responder com frases curtas e grossas. O vendedor deverá dar todas as informações possíveis ao cliente sobre o produto e condições de pagamento. A terceira situação é o visual, quando o cliente adquire o produto sempre no olhar e levando em consideração a beleza, a cor, o modelo, o tamanho que envolve este produto e com a ajuda do vendedor, ele acaba comprando o produto. Por meio de uma pesquisa da Confederação Nacional dos Dirigentes Lojistas, CNDL, afirmou que 70% dos consumidores compram pelo visual. Olhar, a beleza, cor, tamanho, forma. 20% pelo auditivo, pelo que o vendedor transmite pela fala. E 10% pelo sinestésico, onde o cliente toca o produto.
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0: O governo brasileiro optou por não enviar um representante a um seminário sobre cooperação em energia nuclear para países latino-americanos, promovido pela gestão Donald Trump. O evento, focado em reatores modulares pequenos, ocorreu em Buenos Aires. O Itamaraty justificou a ausência devido a outras atividades internacionais e ao curto prazo para as consultas internas necessárias. Apesar de não participar desta edição, o Brasil já demonstrou interesse em pequenos reatores em diálogos anteriores.
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0: você ou só vocês?
1: Só vocês, galera. Vai. Yeah.

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1: Daqui a pouquinho tem as últimas de hoje do seu Sertanejo Classe A.
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6: O New York Knicks protagonizou uma das maiores reações da história da NBA e venceu o San Antonio Spurs por 107 a 106 no jogo 4 das finais. A equipe de Nova York chegou a estar perdendo por 29 pontos, mas conseguiu uma virada histórica diante de sua torcida no Madison Square Garden e abriu 3-1 na série melhor de 7. A marca entrou para a história como a maior virada já registrada em uma partida de finais da NBA. Jalen Brunson foi o grande destaque dos Knicks, anotando 36 pontos, enquanto OG Anunoby contribuiu com 33 e marcou a cesta decisiva a apenas 1,2 segundo do fim. Depois de dominar o primeiro tempo, os Spurs perderam rendimento na segunda etapa e viram a vantagem desaparecer. Com o resultado, os Knicks ficaram a apenas uma vitória do primeiro título da franquia desde 1973. O jogo 5 será disputado neste sábado em San Antonio.
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0: O presidente dos Estados Unidos, Donald Trump, surpreendeu ao declarar que ama a inflação, mesmo com novos dados mostrando que os preços no país subiram no ritmo mais rápido em 3 anos. A inflação em maio atingiu 4,2% em relação ao ano anterior, impulsionada pelos custos de energia. A alta dos preços, a maior desde abril de 2023, reflete os impactos do conflito no Oriente Médio sobre os consumidores americanos, especialmente na gasolina. A declaração de Trump gerou repercussão em meio às preocupações econômicas.
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6: Lewis Hamilton vive seu melhor momento desde que chegou à Ferrari e voltou a sonhar com vitórias na Fórmula 1. Após terminar o GP de Mônaco na segunda colocação, o heptacampeão mundial assumiu a vice-liderança do campeonato de pilotos e agora está 66 pontos atrás do líder, André Kimi Antonelli. O britânico comemorou a posição e afirmou que a primeira vitória com a equipe italiana pode estar mais próxima do que nunca. O pódio em Mônaco foi o terceiro de Hamilton pela Ferrari em 2026 e também o fez igualar um recorde de Ayrton Senna, chegando ao 8º pódio no tradicional circuito de Monte Carlo. Apesar de reconhecer a força da Mercedes e o grande momento de Antonelli, o piloto destacou que os resultados recentes aumentaram sua confiança e servem como motivação para seguir na luta pelo título. A Ferrari não vence uma corrida há cerca de 1 ano e 7 meses, mas Hamilton acredita que a equipe está cada vez mais perto de encerrar o jejum.
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9: Muito bem, voltamos. É hora de ficar muito bem informado com mais uma edição do Info News. Cansaço constante, dores pelo corpo, alterações na visão e perda de sensibilidade podem ser mais do que sinais de uma rotina desgastante. Especialistas alertam que esses sintomas também podem indicar doenças autoimunes, quadro em que o sistema de defesa passa a atacar o próprio organismo. Essas condições afetam entre 5 e 8% da população mundial e atingem principalmente mulheres, que apresentam risco até 4 vezes maior, sobretudo entre os 30 e 40 anos. Muitas acabam associando os sintomas ao excesso de trabalho, ao estresse e às responsabilidades diárias, adiando a procura por ajuda médica. Entre as doenças mais conhecidas estão lúpus, artrite, reumatoide, síndrome de Sjögren, esclerose múltipla e miastenia graves. Os sinais variam, mas podem incluir fadiga persistente, dores articulares, rigidez ao acordar, queda de cabelo segura nos olhos e na boca, fraqueza muscular, formigamentos e alterações. Médicos destacam que o diagnóstico precoce faz diferença. Com acompanhamento adequado, é possível controlar os sintomas e manter qualidade de vida. Daqui a pouco, mais informações aqui no Info News. Fique ligado!
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1: Estamos indo embora e fechamos muito bem com Sérgio Reis, Saudade de Minha Terra. E agora é hora da gente ir embora, pôr o pé na estrada. Mais uma vez, obrigado você pelo carinho da audiência aqui do amigo Elmer de Andrade com a sua rádio, com o Sertanejo Classe A. Eu volto na próxima edição. Um abraço e até!
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4: Olá, voltamos. É hora de ficar muito bem informado com o nosso Info News. A inteligência artificial entrou de vez no discurso das empresas, mas nem sempre aparece pelos motivos certos. Uma pesquisa nos Estados Unidos indica que companhias usam a IA como justificativa para demissões ou congelamento de vagas, mesmo quando o impacto real da tecnologia é limitado. O levantamento ouviu 1.000 gestores de RH. Entre eles, 59% admitem que destacar a IA costuma ser melhor recebido do que falar em dificuldades financeiras. Apenas 9% dizem que funções foram substituídas pela tecnologia. Outros 45% afirmam que a IA reduziu parcialmente a necessidade de contratar. E 45% veem pouco ou nenhum efeito ao tamanho das equipes. A pesquisa também mostra que o mercado segue em movimento, mesmo com 55% das empresas planejando cortes em 2026, 92% pretendem contratar profissionais. As habilidades mais buscadas são resolução de problemas, aprendizado rápido, comunicação, adaptação e trabalho em equipe. Especialistas alertam que usar a IA como explicação sem mudanças claras podem abalar a confiança dos funcionários e esconder os reais motivos dos cortes. Daqui a pouco mais informações aqui no Info News. Fique ligado.
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6: Autoajuda, conhecimento, vendas, atendimento, motivação. Começar um negócio não é fácil, mas não tenha medo de errar. Você sempre pode mudar tudo e começar de novo. Apenas comece, tente, você nunca vai saber antes de tentar. Vão aqui algumas dicas fundamentais para você iniciar o seu negócio. Defina e entenda seu público-alvo. Estude sua concorrência, supere suas crenças que limitam suas ideias e decisões, administre seu tempo, tenha uma boa rede de contatos, administre suas finanças. O negócio de sucesso é aquele que conquista a confiança do seu cliente.
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8: Olá, chegando para você o nosso Esporte Agora de hoje com a minha apresentação, locutora Patrícia. E o ex-zagueiro Ricardo Rocha, tetracampeão da Copa do Mundo com a seleção brasileira, foi detido recentemente no Rio de Janeiro após não cumprir com o pagamento de pensão alimentícia. Ele quitou o débito e foi liberado. Ricardo Rocha foi detido no aeroporto Tom Jobim, no Rio de Janeiro. Ele se preparava para embarcar rumo aos Estados Unidos, uma das sedes da Copa do Mundo. O pedido foi expedido pela Justiça do Ceará. A defesa do jogador afirma que o problema ocorreu por causa de divergência relacionada aos valores apontados no cumprimento de decisão judicial.
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9: 8:32.
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12: Oi, gente, maravilha! A partir de agora tem o programa que já conquistou o Brasil, onde traz sempre as melhores de todos os tempos do sertanejo. Sertanejo Clássico está no ar. Vem comigo!
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0: Quem gostou, bate palma na bodega.
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1: Maravilha, maravilha. Depois do intervalo a gente volta com mais Sertanejo Classic. Não saia daí.
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3: O Banco Central Europeu anunciou a subida das taxas de juro, uma medida que o ministro das Finanças de Portugal considerou não absolutamente necessária. A decisão do BCE visa combater as pressões inflacionistas decorrentes da guerra no Oriente Médio. O ministro português argumentou que a crise atual é diferente da de 2022 e que a dependência energética externa de Portugal expõe o país a preços elevados de energia, o que poderá aumentar a inflação e pesar sobre o crescimento econômico.
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5: E nem mesmo a abertura da Copa do Mundo de 2026 escapou de momentos de tensão, viu? Manifestantes e policiais entraram em confronto nos arredores do Estádio Azteca, na Cidade do México, enquanto México e África do Sul faziam o jogo inaugural do Mundial. Os protestos reuniram familiares de desaparecidos, professores em greve e outros movimentos sociais que reivindicam melhorias salariais, aposentadoria e justiça para vítimas de desaparecimento. Houve empurra-empurra, retirada de barreiras de segurança e confusão também em uma fanfest da FIFA, mas o forte esquema de policiamento conseguiu impedir que os protestos afetassem o acesso dos torcedores ao estádio. É complicado, viu? Tá tensa aí a situação no México, né? Uma das sedes da Copa do Mundo. Eu sou Kleber Salles e volto já já com mais destaques do mundo da bola.
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0: que será que esqueceu?
1: Obrigado.
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0: Muito obrigado, minha gente.
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2: Valeu, turma! Estamos encerrando mais uma super edição do Sertanejo Classic. Voltamos na próxima edição com mais pra você. Até lá!
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0: O Web Summit Rio 2026, um dos maiores eventos de inovação do mundo, promete movimentar mais de 219 milhões de reais na economia da capital fluminense. A expectativa é que o setor de hospedagem seja o mais beneficiado, com uma injeção de aproximadamente 400 milhões de reais, equivalente a 19,8% do total. Além da hospedagem, os setores de transporte, atrações turísticas, lazer e comércio também devem ser positivamente impactados. O evento, que já se consolidou como um dos mais importantes para a economia da cidade, reforça a capacidade do Rio de sediar grandes encontros internacionais.
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3: Autoajuda, conhecimento, vendas, atendimento, motivação. Como escolher um bom ponto comercial em shopping center? Veja quais são as formas estratégicas para uma boa escolha. Fazer uma análise do potencial de consumo da região ou avaliar os dados fornecidos pelo administrador do shopping. Fazer um criterioso estudo de viabilidade da sua atividade dentro de um shopping de seu interesse. Para instalação da loja, fazer um estudo dos corredores do shopping. Os melhores são aqueles quanto à maior circulação de clientes. Isto é, nos corredores próximos das lojas âncoras e praça de alimentação. Analisar o custo de ocupação total da loja, que não se restringe apenas ao aluguel do espaço, e envolva também gastos com condomínio, fundos de promoção e a luva, que é uma taxa única a ser cobrada para a entrada da sua empresa no shopping, valor que pode variar bastante dependendo da medida em metro quadrado do estabelecimento e também a localização da loja dentro do shopping.
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5: De volta aqui no Radar Esportivo, destacando a seleção brasileira. O goleiro Alisson afirmou que chega à Copa do Mundo de 2026 totalmente recuperado fisicamente e preparado para lidar com as críticas que cercam a seleção brasileira, prestes a disputar seu terceiro Mundial, igualando marcas de lendas como Tafarel e Gilmar. O jogador do Liverpool destacou que vê as cobranças como algo natural para quem veste a camisa do Brasil e que seu foco está em aprender com experiências passadas. Alisson disse se sentir honrado por alcançar esse feito, mas deixou claro que seu maior objetivo é entrar para a história como campeão do mundo, ajudando a seleção na busca pelo hexacampeonato. Eu sou Kleber Salles e volto daqui a pouco com mais informações do mundo da bola. Fique ligado.
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6: 9:24.
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13: Final de semana, chegou mais um hit sertanejo também, prazer imenso, Johnny Crazy na melhor companhia, a tua. É fim de semana, é sertanejo de qualidade, é eu. Tamo junto, aumenta o volume, chegamos.
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0: Bora tomar uma?
1: Tomar uma.
0: Bora, toma uma.
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3: Mais um bloco incrível passou na sua timeline do Hit Sertanejo. Daqui a pouco o Johnny tá voltando com muito mais som bacana pra você, amante do som sertanejo. Amante do Hits, Hits Sertanejo, aqui na sua primeira.
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0: o ministro da Defesa britânico John Healey demitiu-se em desacordo com o nível de financiamento proposto para as forças militares. A renúncia ocorre em meio à indecisão do primeiro-ministro Keir Starmer sobre o investimento na área. A saída de Healey marca um momento de turbulência na política britânica, levantando questões sobre a estabilidade do governo e a prioridade dada à defesa em um cenário internacional complexo.
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4: Lewis Hamilton vive seu melhor momento desde que chegou à Ferrari e voltou a sonhar com vitórias na Fórmula 1. Após terminar o GP de Mônaco na segunda colocação, o heptacampeão mundial assumiu a vice-liderança do campeonato de pilotos e agora está 66 pontos atrás do líder, André Kimi Antonelli. O britânico comemorou a posição e afirmou que a primeira vitória com a equipe italiana pode estar mais próxima do que nunca. O pódio em Mônaco foi o terceiro de Hamilton pela Ferrari em 2026. E também o fez igualar um recorde de Ayrton Senna, chegando ao oitavo pódio no tradicional circuito de Monte Carlo. Apesar de reconhecer a força da Mercedes e o grande momento de Antonelli, o piloto destacou que os resultados recentes aumentaram sua confiança e servem como motivação para seguir na luta pelo título. A Ferrari não vence uma corrida há cerca de 1 ano e 7 meses, mas Hamilton acredita que a equipe está cada vez mais perto de encerrar o jejum.
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0: Como é bom tocar as melhores pra você, que tá em casa, que tá arrumando aquela bagunça, passando aquele pano, ou você aí, ó, na sua empresa, curtindo a gente, pelo computador, pela sintonia, onde estiver, pelo app, fazendo toda a diferença com Hit Sertanejo. E tem mais, vem com a gente. Aumenta o volume aí, ó, Johnny vai disparar um bloco incrível.
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0: Mão pra cima e faz barulho aí, Fortaleza, por gentileza, vai.
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1: Que bloco massa, bala e, claro, chique no último. Hit Sertanejo, já já tem muito mais.
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0: O Banco Central Europeu anunciou a subida das taxas de juro, uma medida que o ministro das Finanças de Portugal considerou não absolutamente necessária. A decisão do BCE visa combater as pressões inflacionistas decorrentes da guerra no Oriente Médio. O ministro português argumentou que a crise atual é diferente da de 2022 e que a dependência energética externa de Portugal expõe o país a preços elevados de energia, o que poderá aumentar a inflação e pesar sobre o crescimento econômico.
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4: Autoajuda, conhecimento, vendas, atendimento, motivação. Quando no atendimento e nas vendas de seus produtos aos clientes, você pode utilizar-se de palavras poderosas para seus clientes, podendo realizar fechamentos e ter um aumento significativo nas suas vendas. Indicações dramáticas. Palavras como surpreendente, incrível, sensacional, super 10, superou suas expectativas. Surpresas inesperadas. Palavras como novidade, exclusivo, condição especial, única oportunidade. Personalização de oferta. Palavras do seu jeito, só para você, a sua cara.
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1: O New York Knicks protagonizou uma das maiores reações da história da NBA e venceu o San Antonio Spurs por 107 a 106 no jogo 4 das finais. A equipe de Nova York chegou a estar perdendo por 29 pontos, mas conseguiu uma virada histórica diante de sua torcida no Madison Square Garden e abriu 3-1 na série melhor de 7. A marca entrou para a história como a maior virada já registrada em uma partida de finais da NBA. Jalen Brunson foi o grande destaque dos Knicks, anotando 36 pontos. Enquanto OG Anunoby contribuiu com 33 e marcou a cesta decisiva a apenas 1,2 segundo do fim. Depois de dominar o primeiro tempo, os Spurs perderam rendimento na segunda etapa e viram a vantagem desaparecer. Com o resultado, os Knicks ficaram a apenas uma vitória do primeiro título da franquia desde 1973. O jogo 5 será disputado neste sábado em San Antonio.
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6: E aí, me conte onde você está, na sua casa, no seu trabalho, na rodovia, me fale. Vamos chegando com mais um bloco, quero você comigo, aumentando o volume, plugado, sintonizado, conectado com o hit sertanejo. Johnny Crazy continua contigo com a melhor programação sertaneja.
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1: Que a gente sempre acaba virando assunto delicado nas rodinhas, né, comandante?
2: Com certeza.
1: Chão de avião.
3: E aí, bebê?

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1: Tamo junto. 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
2: irmão. Goiânia.
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3: Obrigado, Goiânia! 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
1: Tchau, tchau, pessoal.
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0: O Web Summit Rio 2026, um dos maiores eventos de inovação do mundo, promete movimentar mais de 219 milhões de reais na economia da capital fluminense. A expectativa é que o setor de hospedagem seja o mais beneficiado, com uma injeção de aproximadamente 400 milhões de reais, equivalente a 19,8% do total. Além da hospedagem, os setores de transporte, atrações turísticas, lazer e comércio também devem ser positivamente impactados. O evento, que já se consolidou como um dos mais importantes para a economia da cidade, reforça a capacidade do Rio de sediar grandes encontros internacionais.
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3: E a Copa do Mundo de 2026 marcará mais do que a primeira ausência de Galvão Bueno nas transmissões da Globo em mais de 4 décadas. Ele narra pelo SBT o seu 14º Mundial. O torneio simboliza uma mudança profunda na maneira como os brasileiros acompanham futebol, informação e entretenimento. Se durante décadas a seleção brasileira foi narrada por uma voz capaz de unificar emoções, interpretações e debates em torno de uma mesma tela, o Mundial disputado nos Estados Unidos, México e Canadá acontece em um ambiente fragmentado, no qual múltiplas plataformas, criadores de conteúdo e narrativas disputam simultaneamente a atenção do público.
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5: 10 horas e 22 minutos.
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0: O ministro da Defesa britânico, John Healey, demitiu-se em desacordo com o nível de financiamento proposto para as forças militares. A renúncia ocorre em meio à indecisão do primeiro-ministro, Keir Starmer, sobre o investimento na área. A saída de Healey marca um momento de turbulência na política britânica, levantando questões sobre a estabilidade do governo e a prioridade dada à defesa em um cenário internacional complexo.
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3: 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Melhorar suas vendas requer estratégias criativas nos seguintes pilares. Ajuda os clientes a alcançar seus objetivos. Pense no seu produto como parte do valor que você oferece. Use um ciclo de vendas mais longo. Concentre-se em oferecer soluções genuínas. Peça indicações de seus clientes atuais. Venda outros produtos ou serviços para seus melhores clientes. Mostre aos nossos clientes o sucesso de outros clientes na compra de seus produtos. Tenha compromisso com a integridade. Diga sempre a verdade.
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6: O Palmeiras acionou a Polícia Civil de São Paulo e ajudou a dar início a uma investigação sobre cambismo digital, falsidade ideológica e outros crimes relacionados à venda irregular de ingressos. A operação foi conduzida pela Delegacia de Repressão aos Delitos de Intolerância Esportiva, DRAD, que cumpriu um mandado de busca e apreensão na cidade de Araras, interior paulista. Durante a ação, foram apreendidos um celular e um computador de um dos investigados, que agora passarão por perícia. Segundo o clube, a investigação começou após a área de prevenção de fraudes da auditoria interna identificar um esquema de comercialização irregular de ingressos por meio de fraudes eletrônicas. O Palmeiras informou que colaborou diretamente com as autoridades, fornecendo informações que ajudaram a localizar os suspeitos. Desde 2023, o clube utiliza biometria facial em todos os ingressos de jogos como mandante, medida que tem sido uma das principais armas no combate ao cambismo e a outras irregularidades envolvendo o acesso aos estádios.
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0: 11 horas, em ponto.
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4: E se a insônia está atrapalhando as suas noites, alguns truques naturais podem te ajudar. Evite telas de celular e TV antes de deitar, pois a luz azul sabemos que interfere bastante no sono. Chás relaxante como camomila e erva cidreira são ótimos aliados para ajudar a acalmar nossa mente. Praticar respiração profunda ou até mesmo a meditação também pode ajudar bastante a desacelerar. E aqui vai um truque simples. Se puder, reduza a cafeína à tarde e prefira um banho morno ao dormir. Pequenas mudanças assim fazem toda a diferença para noites mais tranquilas e revigorantes. Experimente, cuide-se bem.
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Uma falha no Instagram permitiu que a localização exata de usuários no Brasil fosse exibida, gerando preocupações com privacidade e segurança. O recurso, que permite compartilhar a localização pelo mapa do Instagram, foi rapidamente removido pela empresa. A Meta, empresa-mãe do Instagram, afirmou que a liberação da funcionalidade foi acidental e que está trabalhando para corrigir o problema. O incidente reacendeu o debate sobre a proteção de dados e a privacidade online.

0: 11 horas e 2 minutos.
1: 11 horas e 2 minutos.
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0: 11:07.
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4: E se a insônia está atrapalhando as suas noites, alguns truques naturais podem te ajudar. Evite telas de celular e TV antes de deitar, pois a luz azul sabemos que interfere bastante no sono. Chás relaxantes como camomila e erva cidreira são ótimos aliados para ajudar a acalmar nossa mente. Praticar respiração profunda ou até mesmo a meditação também pode ajudar bastante a desacelerar. E aqui vai um truque simples. Se puder, reduza a cafeína à tarde e prefira um banho morno ao dormir. Pequenas mudanças assim fazem toda a diferença para noites mais tranquilas e revigorantes. Experimente, cuide-se bem.
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0: Uma falha no Instagram permitiu que a localização exata de usuários no Brasil fosse exibida, gerando preocupações com privacidade e segurança. O recurso, que permite compartilhar a localização pelo mapa do Instagram, foi rapidamente removido pela empresa. A Meta, empresa-mãe do Instagram, afirmou que a liberação da funcionalidade foi acidental e que está trabalhando para corrigir o problema. O incidente reacendeu o debate sobre a proteção de dados e a privacidade online.
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2: 11:09. 11:09.
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5: E se a insônia está atrapalhando as suas noites, alguns truques naturais podem te ajudar. Evite telas de celular e TV antes de deitar, pois a luz azul sabemos que interfere bastante no sono. Chás relaxante como camomila e erva cidreira são ótimos aliados para ajudar a acalmar nossa mente. Praticar respiração profunda ou até mesmo a meditação também pode ajudar bastante a desacelerar. E aqui vai um truque simples. Se puder, reduza a cafeína à tarde e prefira um banho morno ao dormir. Pequenas mudanças assim fazem toda a diferença para noites mais tranquilas e revigorantes. Experimente, cuide-se bem.
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Uma falha no Instagram permitiu que a localização exata de usuários no Brasil fosse exibida, gerando preocupações com privacidade e segurança. O recurso, que permite compartilhar a localização pelo mapa do Instagram, foi rapidamente removido pela empresa. A Meta, empresa-mãe do Instagram, afirmou que a liberação da funcionalidade foi acidental e que está trabalhando para corrigir o problema. O incidente reacendeu o debate sobre a proteção de dados e a privacidade online.

0: 11 horas e 11 minutos. 11 horas e 11 minutos.
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4: E se a insônia está atrapalhando as suas noites, alguns truques.
0: 11 horas e 11 minutos.
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4: E se a insônia está atrapalhando as suas noites, alguns truques naturais podem te ajudar. Evite telas de celular e TV antes de deitar, pois a luz azul sabemos que interfere bastante no sono. Chás relaxante como camomila e erva cidreira são ótimos aliados para ajudar a acalmar nossa mente. Praticar respiração profunda ou até mesmo a meditação também pode ajudar bastante a desacelerar. E aqui vai um truque simples. Se puder, reduza a cafeína à tarde e prefira um banho morno ao dormir. Pequenas mudanças assim fazem toda a diferença para noites mais tranquilas e revigorantes. Experimente, cuide-se bem.
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Uma falha no Instagram permitiu que a localização exata de usuários no Brasil fosse exibida, gerando preocupações com privacidade e segurança. O recurso, que permite compartilhar a localização pelo mapa do Instagram, foi rapidamente removido pela empresa. A Meta, empresa-mãe do Instagram, afirmou que a liberação da funcionalidade foi acidental e que está trabalhando para corrigir o problema. O incidente reacendeu o debate sobre a proteção de dados e a privacidade online.

0: 11:13. 11:13.
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3: Bom dia para você que já estava sintonizado na Rádio Comércio de Sorocaba e também para você que chegou agora para nos fazer companhia. Seja muito bem-vinda, seja muito bem-vindo. Eu sou Gilson Lima, produtor e apresentador do programa MPB, Melhor Papo de Boteco, programa que conta a história da música popular brasileira através dos seus músicos, cantores e compositores. Nessa próxima hora estaremos juntos para um bate-papo com a Ana Luísa, aqui na mixagem, ao seu pai Antônio Luiz, na direção técnica, e Marta Lima, que nos apresentará o convidado deste final de semana. Devidamente apresentado nosso quarteto fantástico, vamos conhecer nosso convidado através da voz macia de nossa apresentadora Marta Lima.
4: Nascido em 16 de setembro de 1921, embora tenha sido registrado 6 de outubro, José Flores de Jesus ficou conhecido como Zé Cat. O apelido teve origem em sua infância. Menino calmo, bem-humorado, a sua mãe o chamava de Zé Quietinho. Com o tempo, o apelido foi encurtado para Zé Quieto e posteriormente adaptado para Zé Cat. Criado num ambiente musical, seu avô, flautista e pianista, ele costumava promover reuniões musicais em sua casa, das quais participavam nomes famosos da música popular brasileira, como Pixinguinha, Cândido das Neves, entre outros. Seu pai tocava cavaquinho. Com as influências do avô e pai, cantou o samba, as favelas, a malandragem e seus amores.
3: Pois é, nesse primeiro bloco nós ouviremos 4 composições de Zé Cat, das quais ele cantará 3 de sua música. Aliás, minto, 2 músicas. Primeira delas, Praça 11, Berço do Samba, que quem cantará é Zé Cat. A seguir, Motorista de Praça, com Maria Medalha. Feijão Malandrinho, que é uma composição de Zé Cat, junto com José Carlos Rego. Quem canta é Zé Cat. Repare nessa letra. Hoje seria o que o pessoal chama de politicamente incorreto. E a seguir, Psiquiatra, uma música composição da dupla Elton Medeiros e Zé Cat, que quem irá cantar é Elton Medeiros e o grande Paulinho da Viola. Lembrando que está na Rádio Comércio de Sorocaba, no programa MPB, Melhor Papo de Boteco, que vai ao ar todos os sábados com repetição no domingo, ambos às 11 horas. Vamos às melodias e já retornamos.
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2: Rádio Comércio de Sorocaba e o programa MPB, Melhor Papo de Boteco, com Marta e Gilson Lima. Vamos ouvir, nosso convidado de hoje é o Zé Kett, que a Marta está, como sempre, contando a sua história.
3: Zé Kett começou a atuar na década de 1940, na ala dos compositores da Escola de Samba Portela. Fez relativo sucesso com suas primeiras composições, mas em 1955, sua carreira começou a deslanchar quando seu samba Voz do Morro foi gravada por Jorge Goulart e que fez parte da trilha do filme Rio 40 Graus. No ano de 1962, idealizou o conjunto A Voz do Morro, juntamente com Elton Medeiros, Paulinho da Viola, Anês Carzinho do Salgueiro, Jair do Cavaquinho, José da Cruz, Oscar Bigode e Nelson Sargento. Em 1964, participou do espetáculo Opinião, ao lado de João do Vale e Nara Leão, show que tornou conhecidas algumas de suas composições, como Opinião e Diz que Fui Por Aí. No ano seguinte, lançou Acender as Velas, considerado uma de suas melhores composições. Essa música inclui-se entre as músicas de protesto da fase posterior a 1964. A letra desse samba possui um impacto forte, criado pelo relato dramático do dia a dia da favela. Nara Leão, Elis Regina, fizeram um enorme sucesso com a gravação dessa música.
2: Pois bem, ouviremos nesse bloco as composições que a Marta citou. A primeira delas, Opinião, composição de Zé Kett. Quem cantará é Zeca Pagodinho, tendo a participação especial de Roberto Menescal. A seguir, Acender as Velas, também de Zé Kett, com Nara Leão. Depois, A Voz do Morro, linda gravação com Luiz Melodia. E a oitava música dessa manhã de sábado é Diz que Fui Por Aí. Essa é uma parceria de Zé Kett com Hortêncio Rocha e quem canta é Maria Bethânia. Lembrando que está na Rádio Comércio de Sorocaba e o programa MPB Melhor Papo de Boteco.
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4: Bora, Menescal, chega aí.
5: Grande Roberto Menescal.

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1: Nosso convidado dessa manhã é José Cat. Apelido que ganhou da sua mãe, como a Marta já contou, mas o seu nome mesmo era José Flores de Jesus. Marta, vamos dar sequência na história do nosso grande Zé Cat.
2: Em 1964, lança outro sucesso, Nega Dina. Nessa mesma época, recebeu o troféu Euterpe, como melhor compositor carioca, e juntamente com Nelson Cavaquinho, o troféu O Guarani, como melhor compositor brasileiro. No ano de 1967, compôs a Marcha Rancho, Máscara Negra, outro grande sucesso. Essa música foi a vencedora do Carnaval e no primeiro concurso de músicas para o Carnaval, criado naquele ano pelo Conselho Superior de MPB do Museu da Imagem e Som, fazendo grande sucesso nacional. Da Portela recebeu um troféu em reconhecimento pelo seu trabalho. Foi também agraciado com inúmeros prêmios. Prêmio Shell de Música pelo conjunto de sua obra, mais de 200 músicas, homenagem aos seus 60 anos de carreira. Morreu de falência múltipla dos órgãos, aos 78 anos, em 1999. Porém, ficou conhecido como uma das maiores e destacadas personagens da cultura brasileira do século XX.
1: Bom, viremos mais quatro composições de Zé Cat nesse próximo bloco. Uma delas é Nega Dina, que é uma composição de Zé Cat. Quem cantará é Paulinho Boca de Cantor. Eu só gostaria de chamar a atenção dos amigos para que prestasse atenção na letra dessa música. É realmente sensacional. A história é a seguinte: o camarada Nega Dina, que era a mulher do malandro lá, estava procurando e fazendo uma baita de uma algazarra lá para tentar localizá-lo. E ele justifica: ela estava brava só porque faz uma semana que não deixo uma grana para nossa despesa. Ela pensa que a minha vida é uma beleza. Eu dou duro no baralho para poder comer. A minha vida não é mole, não. Entro em cana toda hora sem apelação. Eu já ando assustado, sem paradeiro, sou um marginal brasileiro. Realmente, uma das músicas mais bonitas do Zeca Pagodinho, do Zé Cat, na minha opinião. Outra música, é uma música que eu gosto muito, é uma composição de Nelson Cavaquinho e Zé Cat. Aliás, a letra você já diria que é, pelo lamento, já diria que deve ser composição do Nelson Cavaquinho. Chama-se O Meu Pecado. Quem canta é Paulinho da Viola. Depois, Malvadeza Durão. Também música muito bonita com Zé Renato. E a seguir, Amor de Carnaval com Jair Rodrigues. Essa música, o Jair, foi extraído do álbum Dois na Bossa, que fez grande sucesso com Jair Rodrigues e Elis Regina. Rádio Comércio de Sorocaba, o programa MPB Melhor, Papo de Boteco, hoje apresentando a vida, a obra, a arte de Zé Cat.
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2: E ponto final nesse nosso programa. Esperamos que tenham gostado. Gostaria de mandar os agradecimentos e os nossos abraços aos amigos. Primeiramente, a Ângela Maria Pessuti, que está sempre conosco todos os sábados. Também a Jussara Ernesto, ao Serginho, o Carlos Augusto, que não é Carlos, é Marcos Augusto. É que eu confundo Marcos com Carlos, desde o tempo de criança. Eu marquei certo, eu só falei para...
3: Tem nada a ver, né?
2: Eu falei para judiar, né? Mas é assim, que nem Álvaro Soares e Moreira César, é outra que... Ah, é? Então não sou só eu. Pensei que já tivesse com começo de Alzheimer, mas ainda não. Mas ao Marcos Augusto, a Fatiminha, ao Vicente Flório de Andrade, que sempre nos manda sugestão a respeito do programa, ao nosso querido amigo Nazírio, a Regininha Leite. Aliás, a última música que nós vamos encerrar, todas as vezes que nós víamos a Regininha cantando, nós íamos pedir para que ela cantasse, e realmente ela o fazia com brilhantismo. Ao nosso amigo Léo Bravo, a Edilene, a Tereza Bardini e a você, querido ouvinte, que esteve conosco nessa manhã. Eu gostaria de convidar a todos a participar enviando suas sugestões, comentários sobre o programa e sobre os temas que a gente costuma trazer aqui, dando sugestões também de artistas. Como se pode fazer isso? Através do nosso WhatsApp 997481066. WhatsApp da rádio, né? DDD 15 997481066. E como o programa foi rápido hoje, a gente vai ter que encher um pouquinho a linguiça aqui. Vamos aproveitar, é um debate que nós estamos fazendo nós quatro aqui, né? Eu emiti uma opinião e eu gostaria que vocês escrevessem a sua opinião a respeito. Eu fui voto vencido, só eu que não gosto dela. Mas no nosso segundo bloco, quem cantou foi a Nara Leão, aquela música Acender as Velas. E olha, eu procurei gravações, tem com a Elis Regina, mas é daquele programa Fino da Bossa, que ela fez na TV Record juntamente com o Jair Rodrigues. E no meio era um pupurri, eram quatro músicas, onde estava esse Acender as Velas, só essa que era do Zé Queto, o resto era de outros compositores, então eu não gravei. Então não me restou alternativa do que colocar essa música com a Nara Leão. Particularmente, eu falo, eu não gosto da voz dela, acho inclusive que ela desafina, mas como eu falei, essa é a minha opinião, não espero que vocês concordem com ela. Mas escreve aí, eu gostaria que nessa próxima semana a gente recebesse, olha, você que é chato, que eu sou, assumido, por não gostar dela, você está perseguindo, enfim, pode falar, gostaria que vocês externassem a sua opinião, tá bom? Bom, vamos lá. Preciso, como sempre, agradecer a Associação dos Mercadores do Mercado Municipal pelo apoio cultural. Esse nome pomposo, Associação dos Mercadores do Mercado Municipal, nada mais é que o Mercadão aqui do centro, onde eu estou todos os dias a partir das 11 horas tomando um cafezinho lá com alguns amigos, e gostaria de você que vocês chegassem lá para também bater papo com a gente. Bom, este programa tem a produção de Gilson e a apresentação de Marta Lima. E é mais uma realização da Rádio Comércio de Sorocaba, cuja direção geral está a cargo da CEO Ana Luísa Reinaldi de Almeida. Encerramos, a turma gosta quando invento coisa, né? Encerramos este programa com a música. Aliás, eu falei o programa passado e vou tornar a repetir. Eu procuro deixar para encerramento a música que eu mais gosto, tá? Não é necessariamente a mais famosa, mas é a música que realmente eu mais gosto. E essa aí é uma música maravilhosa. O nome dela é Mascarada, composição de Zé Queto e Elton Medeiros. E quem vai interpretá-la é Emílio Santiago. Sempre falo que, para mim, é o dono da mais linda, melodiosa voz masculina. sempre cito dois cantores. Primeiro, sempre falo que, para mim, é o dono da mais linda, melodiosa voz masculina.

0: meio-dia e um minuto.
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1: Vamos cantar Se Foi. Grupo No Sigilo, Davi Quaresma, nosso irmão, bora.

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3: E é isso, gente. Vou ficando por aqui com o nosso Sabadão VIP. Você curtiu a nossa programação? Eu curti junto com você aqui no nosso estúdio. Ficam todos na paz, na graça de Deus, pensamento positivo sempre. Tudo vai dar certo, tudo já deu certo na sua vida. Até o próximo sábado com mais uma edição do Sabadão VIP. Beijo no seu coração e até a próxima. Fui! Tchau!
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5: 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Quando no atendimento e nas vendas de seus produtos aos clientes, você pode utilizar-se de palavras poderosas para seus clientes, podendo realizar fechamentos e ter um aumento significativo nas suas vendas. Indicações dramáticas. Palavras como surpreendente, incrível, sensacional, super 10, superou suas expectativas. Surpresas inesperadas. Palavras como novidade, exclusivo, condição especial, única oportunidade. Personalização de oferta. Palavras do seu jeito, só para você, a sua cara.
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2: É o Super Hits que está começando. Eu sou o Romão Oliveira e vou te acompanhar com as melhores músicas. Sabe o que eu desejo para você? Um ótimo fim de semana. E eu quero que você fique comigo no Super Hits. Posso contar com isso? Então bora lá!

0: juro que você.
1: Jonas Esticado, Jonas
2: levanta a mãozinha, não grita!
1: Que honra, meu irmão.
2: Honra minha. Obrigado de coração.
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3: Pessoal, vou dar uma paradinha na programação, vamos ouvir as mensagens dos nossos parceiros, mas é super rápido e eu já volto com muito mais música. Já já estamos de volta, não saia daí.
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0: O ministro da Defesa britânico, John Healey, demitiu-se em desacordo com o nível de financiamento proposto para as forças militares. A renúncia ocorre em meio à indecisão do primeiro-ministro, Keir Starmer, sobre o investimento na área. A saída de Healey marca um momento de turbulência na política britânica, levantando questões sobre a estabilidade do governo e a prioridade dada à defesa em um cenário internacional complexo.
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4: Um dos nomes em maior ascensão no futebol mundial, Lamine Yamal, chamou atenção nas redes sociais ao aparecer fazendo compras em um supermercado nos Estados Unidos durante um momento de folga. A cena registrada por fãs e compartilhada amplamente nesta quinta-feira mostrou o jovem atacante acompanhado de dois amigos. O próprio jogador também publicou o momento em suas redes sociais. Em uma das imagens, Yamal aparece empurrando um carrinho de compras em um registro descontraído que rapidamente repercutiu. Aos 18 anos, o atacante se prepara para entrar em campo pela seleção da Espanha na próxima segunda-feira, dia 15. A equipe enfrenta Cabo Verde a 1 da tarde, horário de Brasília, na Mercedes-Benz Arena, em Atlanta, nos Estados Unidos. Yamal chega à partida após superar uma lesão na coxa esquerda sofrida em abril. Segundo o técnico da seleção espanhola, Luis de la Fuente, o jogador reúne condições de atuar normalmente. É legal, bem carismático aí esse jovem, né? Apenas 18 anos, gente, vai, né, fazer aí a sua estreia no Mundial, uma das maiores sensações aí do futebol mundial também, o espanhol Lamine Yamal. Eu sou Kleber Salles, vou ficando por aqui e volto na próxima edição do Radar Esportivo. Até lá, hein?
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5: 12:39.
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7: Legal, tivemos as mensagens dos nossos parceiros de programação e já estamos de volta com muito mais música.

0: Camargo. Fora, fora do padrão.
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0: na hora do intervalo, mas é super rápido. É, aqui a gente gosta de ouvir mais música. Então fique por aí porque eu já volto trazendo mais sucesso. Até já.
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2: O Banco Central Europeu anunciou a subida das taxas de juro, uma medida que o ministro das Finanças de Portugal considerou não absolutamente necessária. A decisão do BCE visa combater as pressões inflacionistas decorrentes da guerra no Oriente Médio. O ministro português argumentou que a crise atual é diferente da de 2022 e que a dependência energética externa de Portugal expõe o país a preços elevados de energia, o que poderá aumentar a inflação e pesar sobre o crescimento econômico.
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5: O New York Knicks protagonizou uma das maiores reações da história da NBA e venceu o San Antonio Spurs por 107 a 106 no jogo 4 das finais. A equipe de Nova York chegou a estar perdendo por 29 pontos, mas conseguiu uma virada histórica diante de sua torcida no Madison Square Garden e abriu 3-1 na série melhor de 7. A marca entrou para a história como a maior virada já registrada em uma partida de finais da NBA. Jalen Brunson foi o grande destaque dos Knicks, anotando 36 pontos. Enquanto OG Anunoby contribuiu com 33 e marcou a cesta decisiva a apenas 1,2 segundo do fim. Depois de dominar o primeiro tempo, os Spurs perderam rendimento na segunda etapa e viram a vantagem desaparecer. Com o resultado, os Knicks ficaram a apenas uma vitória do primeiro título da franquia desde 1973. O jogo 5 será disputado neste sábado em San Antonio.
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0: Oi, eu falei que era rapidinho, já estamos de volta e agora tem mais sucesso na melhor programação do seu rádio. Escuta essa aí!
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0: Primeiro, dizer a alegria de ser sua contemporânea, que é uma das maiores vozes do Brasil, que me tocou desde a primeira vez que eu escutei, que eu tenho a honra de poder conversar, que eu tenho a honra de poder estar aqui hoje celebrando seus 15 anos de carreira, seus 15 anos de história, adoçando e deixando o nosso coração mais amoroso. Muito obrigada pela sua generosidade.
1: Sou
0: muito
1: apaixonada,
0: obrigada
1: por você.
0: Eu que sou por você. É uma honra de verdade estar aqui, eu tô muito feliz.
1: A honra é toda minha.
0: Muito obrigada pelo convite e muito obrigada por me deixar viver isso aqui hoje. Tô muito feliz, gente. Muito
1: e
0: obrigado.
1: Quem gostou, faz barulho pra Lilica!
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0: A gente vai dar uma paradinha rápida em nossa programação, mas não saia daí. Daqui a pouquinho voltamos com muito mais pra você.
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4: O técnico da Holanda, Ronald Koeman, admitiu que a seleção precisa de Memphis Depay durante a Copa do Mundo, mesmo sem o atacante estar em sua melhor condição física. O treinador destacou a importância do jogador do Corinthians para a equipe e afirmou que conta com sua experiência e capacidade de decisão ao longo do torneio. No entanto, Koeman reconheceu que Memphis ainda não está totalmente recuperado fisicamente e dificilmente começará como titular na estreia contra o Japão. Além de falar sobre o atacante, Koeman elogiou a estrutura oferecida pelo Corinthians ao jogador. Segundo o treinador, o clube brasileiro disponibiliza excelentes condições de trabalho, recuperação e preparação física, o que ajuda Memphis a chegar em melhores condições para defender a seleção holandesa. Mesmo com a cautela sobre sua utilização, o técnico deixou claro que considera o camisa 10 uma peça fundamental para as ambições da Holanda no Mundial.
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2: Na abordagem para vender ao cliente dentro de uma loja, o vendedor pode se utilizar da percepção em três situações. A primeira é a sinestésica, quando o cliente usa o tato para conhecer em produtos, para ele decidir a compra. Muitos gostam de tocar ou pegar o produto para sentir o seu peso, a sua consistência e outras informações. A segunda situação é auditiva, quando o cliente fica atento a tudo que o vendedor fala. Assim, o vendedor tem que ter uma voz agradável, não falar alto, não responder com frases curtas e grossas. O vendedor deverá dar todas as informações possíveis ao cliente sobre o produto e condições de pagamento. A terceira situação é o visual, quando o cliente adquire o produto sempre no olhar e levando em consideração a beleza, a cor, o modelo, o tamanho que envolve esse produto e com a ajuda do vendedor, ele acaba comprando o produto. Por meio de uma pesquisa da Confederação Nacional dos Dirigentes Lojistas, CNDL, afirmou que 70% dos consumidores compram pelo visual. Olhar, a beleza, cor, tamanho, forma. 20% pelo auditivo, pelo que o vendedor transmite pela fala. E 10% pelo sinestésico, onde o cliente toca o produto. 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
6: A Prefeitura da Serra, no Espírito Santo, participa do ESX 2026, Innovation Experience Espírito Santo, um dos maiores eventos de inovação do Brasil, que acontece de 11 a 13 de junho. O município apresentará seus principais projetos que fortalecem o ecossistema de inovação local, como o Distrito de Inovação Inova Serra e o Parque Tecnológico Alvo Serra. O secretário municipal de Inovação, Ciência e Tecnologia, Pedro Trindade, participará de um painel no dia 11 de junho, às 19 horas, para compartilhar a experiência da Serra na construção de um ecossistema de inovação conectado ao desenvolvimento econômico e à melhoria da qualidade de vida da população.

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3: Oi, eu falei que era rapidinho, já estamos de volta e agora tem mais sucesso na melhor programação do seu rádio. Escuta essa aí.

0: Pessoal, vou dar uma paradinha na programação, vamos ouvir as mensagens dos nossos parceiros, mas é super rápido e eu já volto com muito mais música. Já já estamos de volta, não saia daí.
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Uma falha no Instagram permitiu que a localização exata de usuários no Brasil fosse exibida, gerando preocupações com privacidade e segurança. O recurso, que permite compartilhar a localização pelo mapa do Instagram, foi rapidamente removido pela empresa. A Meta, empresa-mãe do Instagram, afirmou que a liberação da funcionalidade foi acidental e que está trabalhando para corrigir o problema. O incidente reacendeu o debate sobre a proteção de dados e a privacidade online.

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1: De volta aqui no Radar Esportivo, destacando a seleção brasileira, o goleiro Alisson afirmou que chega à Copa do Mundo de 2026 totalmente recuperado fisicamente e preparado para lidar com as críticas que cercam a seleção brasileira, prestes a disputar seu terceiro Mundial, igualando marcas de lendas como Tafarel e Gilmar. O jogador do Liverpool destacou que vê as cobranças como algo natural para quem veste a camisa do Brasil e que seu foco está em aprender com experiências passadas. Alisson disse se sentir honrado por alcançar esse feito, mas deixou claro que seu maior objetivo é entrar para a história como campeão do mundo, ajudando a seleção na busca pelo hexacampeonato. Eu sou Kleber Salles e volto daqui a pouco com mais informações do mundo da bola. Fique ligado.
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4: Muito bem, já estamos de volta aqui na sua rádio com a melhor programação. Foi um intervalo super rápido e já trazemos mais sucessos para você.

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0: Que modão, hein, bebê?
1: Pessoal, vou dar uma paradinha na programação, vamos ouvir as mensagens dos nossos parceiros, mas é super rápido e eu já volto com muito mais música. Já já estamos de volta, não saia daí.
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5: Olá, voltamos. É hora de ficar muito bem informado com o nosso Info News. A inteligência artificial entrou de vez no discurso das empresas, mas nem sempre aparece pelos motivos certos. Uma pesquisa nos Estados Unidos indica que companhias usam a IA como justificativa para demissões ou congelamento de vagas, mesmo quando o impacto real da tecnologia é limitado. O levantamento ouviu 1.000 gestores de RH. Entre eles, 59% admitem que destacar a IA costuma ser melhor recebido do que falar em dificuldades financeiras. Apenas 9% dizem que funções foram substituídas pela tecnologia. Outros 45% afirmam que a IA reduziu parcialmente a necessidade de contratar. E 45% veem pouco ou nenhum efeito ao tamanho das equipes. A pesquisa também mostra que o mercado segue em movimento, mesmo com 55% das empresas planejando cortes em 2026, 92% pretendem contratar profissionais. As habilidades mais buscadas são resolução de problemas, aprendizado rápido, comunicação, adaptação e trabalho em equipe. Especialistas alertam que usar a IA como explicação sem mudanças claras podem abalar a confiança dos funcionários e esconder os reais motivos dos cortes. Daqui a pouco mais informações aqui no Info News. Fique ligado.
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7: E a Copa do Mundo de 2026 marcará mais do que a primeira ausência de Galvão Bueno nas transmissões da Globo em mais de 4 décadas. Ele narra pelo SBT o seu 14º Mundial. O torneio simboliza uma mudança profunda na maneira como os brasileiros acompanham futebol, informação e entretenimento. Se durante décadas a seleção brasileira foi narrada por uma voz capaz de unificar emoções, interpretações e debates em torno de uma mesma tela, o Mundial disputado nos Estados Unidos, México e Canadá acontece em um ambiente fragmentado, no qual múltiplas plataformas, criadores de conteúdo e narrativas disputam simultaneamente a atenção do público.
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1: Deu tempo de tomar aquela aguinha? Muito bem, já estamos de volta com a nossa programação e eu sei que você vai adorar mais essa parte, com grandes sucessos aqui na sua rádio.

0: Ferrugem. Chão de pilares.
1: Tá na hora do intervalo, mas é super rápido. É, aqui a gente gosta de ouvir mais música. Então fique por aí porque eu já volto trazendo mais sucesso. Até já. 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
4: Autoajuda, conhecimento, vendas, atendimento, motivação. Começar um negócio não é fácil, mas não tenha medo de errar. Você sempre pode mudar tudo e começar de novo. Apenas comece, tente, você nunca vai saber antes de tentar. Vão aqui algumas dicas fundamentais para você iniciar o seu negócio. Defina e entenda seu público-alvo. Estude sua concorrência. Supere suas crenças que limitam suas ideias e decisões. Administre seu tempo. Tenha uma boa rede de contatos. Administre suas finanças. Um negócio de sucesso é aquele que conquista a confiança do seu cliente.
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7: Olá, chegando para você o nosso Esporte Agora de hoje com a minha apresentação, locutora Patrícia. E o ex-zagueiro Ricardo Rocha, tetracampeão da Copa do Mundo com a seleção brasileira, foi detido recentemente no Rio de Janeiro após não cumprir com o pagamento de pensão alimentícia. Ele quitou o débito e foi Ricardo Rocha, tetracampeão da Copa do Mundo com a seleção brasileira, foi detido recentemente no Rio de Janeiro após não cumprir com o pagamento de pensão

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2: Ah, você sabe que eu não minto pra você, né? Eu falei que seria um intervalo rapidinho pra você não perder tempo. Combinado? Já voltamos com a melhor programação.
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2: 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Tá na hora do intervalo, mas é super rápido. É, aqui a gente gosta de ouvir mais música. Então fique por aí porque eu já volto trazendo mais sucesso. Até já. 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
4: 14 horas e 13 minutos.
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7: O Marrocos sofreu duas baixas importantes às vésperas da estreia na Copa do Mundo contra o Brasil. A seleção africana confirmou os cortes do atacante Abd Ezzazouli, do Betis, e do zagueiro Naif Aguerd, do Olympique de Marselha, ambos por lesão. Ezzazouli machucou o joelho durante um amistoso preparatório, enquanto Aguerd não conseguiu se recuperar de problemas físicos que já vinha enfrentando antes do Mundial. Para ocupar as vagas, o técnico Mohamed Ouabi convocou o zagueiro Marouane Sadani, do Al-Fattah, da Arábia Saudita, e o atacante Amine Esbaye, do Angers, da França. As ausências representam um duro golpe para os marroquinos, já que Aguerd e Ezzazouli eram consideradas peças importantes da equipe. Marrocos estreia contra o Brasil neste sábado, em Nova York, Nova Jersey, pelo Grupo C da Copa do Mundo, que também conta com Escócia e Haiti.
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Uma falha no Instagram permitiu que a localização exata de usuários no Brasil fosse exibida, gerando preocupações com privacidade e segurança. O recurso, que permite compartilhar a localização pelo mapa do Instagram, foi rapidamente removido pela empresa. A Meta, empresa-mãe do Instagram, afirmou que a liberação da funcionalidade foi acidental e que está trabalhando para corrigir o problema. O incidente reacendeu o debate sobre a proteção de dados e a privacidade online.

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3: Muito bem, já estamos de volta aqui na sua rádio com a melhor programação. Foi um intervalo super rápido e já trazemos mais sucessos para você.
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3: 14 horas e 27 minutos.
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6: Alô, pessoal. Um excelente fim de semana. Eu sou o Marcos Vinícius. Seja bem-vindo à sintonia certa do seu rádio. Começando mais uma edição do Superfã. É uma hora com o melhor do seu artista preferido. Começar com... com Fernando Sorocaba. Eles comandam um super fã deste fim de semana.
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1: este é o Super Fã neste fim de semana. Uma hora somente deles, Fernando e Sorocaba. Você pediu e a gente faz, é claro, aqui no Super Fã, que volta depois do intervalo com mais.
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3: E a Copa do Mundo de 2026 marcará mais do que a primeira ausência de Galvão Bueno nas transmissões da Globo em mais de 4 décadas. Ele narra pelo SBT o seu 14º Mundial. O torneio simboliza uma mudança profunda na maneira como os brasileiros acompanham futebol, informação e entretenimento. Se durante décadas a seleção brasileira foi narrada por uma voz capaz de unificar emoções, interpretações e debates em torno de uma mesma tela, o Mundial disputado nos Estados Unidos, México e Canadá acontece em um ambiente fragmentado, no qual múltiplas plataformas, criadores de conteúdo e narrativas disputam simultaneamente a atenção do público.
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4: Autoajuda, conhecimento, vendas, atendimento, motivação. Como escolher um bom ponto comercial em shopping center? Veja quais são as formas estratégicas para uma boa escolha. Fazer uma análise do potencial de consumo da região ou avaliar os dados fornecidos pelo administrador do shopping. Fazer um criterioso estudo de viabilidade da sua atividade dentro de um shopping de seu interesse. Para instalação da loja, fazer um estudo dos corredores do shopping. Os melhores são aqueles quanto à maior circulação de clientes. Isto é, nos corredores próximos das lojas âncoras e praça de alimentação. Analisar o custo de ocupação total da loja, que não se restringe apenas ao aluguel do espaço, e envolva também gastos com condomínio, fundos de promoção e a luva, que é uma taxa única a ser cobrada para a entrada da sua empresa no shopping, valor que pode variar bastante dependendo da medida em metro quadrado do estabelecimento e também a localização da loja dentro do shopping.
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O Brasil reforça seu compromisso com a agenda ambiental, anunciando a expansão da proteção e o impulsionamento de projetos de restauração florestal. As medidas foram divulgadas em um dia dedicado ao meio ambiente, marcando a atuação do governo na área. O presidente Lula destacou a importância de ações concretas para a sustentabilidade, visando a recuperação de ecossistemas e a conservação da biodiversidade. A iniciativa busca alinhar o país às metas globais de desenvolvimento sustentável.

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2: Já estamos de volta neste fim de semana especial de Fernando e Sorocaba, o super fã. Tá rolando, eu sou Marcos Vinícius, com você seguimos com mais Fernando Sorocaba. É uma música mais linda que a outra, super fã.
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0: especial Fernando e Sorocaba. Eu super fã desse fim de semana. Voltamos daqui a pouco com a nossa última sequência pra você curtir.
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4: Olá, voltamos com a última edição do dia do nosso Info News. Servidores federais terão expediente reduzido nos dias de jogos da seleção brasileira na Copa do Mundo de 2026. A autorização foi publicada pelo Ministério da Gestão e Inovação e vale para partidas da fase de grupos e também do mata-mata caso o Brasil avance. Pela regra, os servidores poderão deixar o trabalho 3 horas antes do início de cada jogo. A medida também alcança empregados públicos seletistas, temporários, estagiários e terceirizados que atuam em prédios da administração pública federal e de autarquias. As horas não trabalhadas deverão ser compensadas depois. Quem não fizer a reposição terá desconto proporcional no salário. O governo informou que a decisão busca dar previsibilidade ao funcionamento dos órgãos, sem interromper os serviços prestados à população. Mesmo durante as partidas, os órgãos públicos continuarão funcionando. Quem preferir pode trabalhar normalmente, sem mudança na escala. Serviços essenciais deverão ser mantidos e cada gestor ficará responsável por organizar as equipes para evitar paralisações durante esse período. Encerramos assim mais um Info News. Eu sou o Silva Júnior e volto na segunda-feira com mais notícias para você. Grande abraço, um excelente final de semana e até segunda.
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6: O técnico da Holanda, Ronald Koeman, admitiu que a seleção precisa de Memphis Depay durante a Copa do Mundo, mesmo sem o atacante estar em sua melhor condição física. O treinador destacou a importância do jogador do Corinthians para a equipe e afirmou que conta com sua experiência e capacidade de decisão ao longo do torneio. No entanto, Koeman reconheceu que Memphis ainda não está totalmente recuperado fisicamente e dificilmente começará como titular na estreia contra o Japão. Além de falar sobre o atacante, Koeman elogiou a estrutura oferecida pelo Corinthians ao jogador. Segundo o treinador, o clube brasileiro disponibiliza excelentes condições de trabalho, recuperação e preparação física, o que ajuda a Memphis a chegar em melhores condições para defender a seleção holandesa. Mesmo com a cautela sobre sua utilização, o técnico deixou claro que considera o camisa 10 uma peça fundamental para as ambições da Holanda no Mundial.
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0: Estamos de volta neste fim de semana. Super fã especial Fernando e Sorocaba. Estamos na última sequência. Eu sou o Marcos Vinícius. Sigo com você. É uma música mais linda que a outra. E claro que você faz a sua indicação nas redes sociais. Mas Fernando e Sorocaba, você pediu pra gente. Tocamos aqui no Super Fã.

0: das minhas preferidas, Teus Segredos, Fernando e Sorocaba, pra encerrar muito bem o nosso super funk, que foi especial todo deles. Ah, na semana que vem voltamos com mais. Eu espero por você aqui na mesma sintonia. Super funk, até mais.
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3: O Marrocos sofreu duas baixas importantes às vésperas da estreia na Copa do Mundo contra o Brasil. A seleção africana confirmou os cortes do atacante Abde Ezzazouli, do Betis, e do zagueiro Naif Aguerd, do Olympique de Marselha, ambos por lesão. Ezzazouli machucou o joelho durante um amistoso preparatório, enquanto Aguerd não conseguiu se recuperar de problemas físicos que já vinha enfrentando antes do Mundial. Para ocupar as vagas, o técnico Mohamed Ouabi convocou o zagueiro Marouane Sadani, do Al Fattah, da Arábia Saudita, e o atacante Amine Esbaye, do Angers, da França. As ausências representam um duro golpe para os marroquinos, já que Aguerd e Ezzazouli eram consideradas peças importantes da equipe. Marrocos estreia contra o Brasil neste sábado, em Nova York, Nova Jersey, pelo Grupo C da Copa do Mundo, que também conta com Escócia e Haiti.
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4: Autoajuda, conhecimento, vendas, atendimento, motivação. Quando no atendimento e nas vendas de seus produtos aos clientes, você pode utilizar-se de palavras poderosas para seus clientes, podendo realizar fechamentos e ter um aumento significativo nas suas vendas. Indicações dramáticas. Palavras como surpreendente, incrível, sensacional, super 10, superou suas expectativas. Surpresas inesperadas. Palavras como novidade, exclusivo, condição especial, única oportunidade. Personalização de oferta. Palavras do seu jeito, só para você, a sua cara.
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6: Olá, voltamos! É hora de ficar muito bem informado com o nosso Info News. A inteligência artificial entrou de vez no discurso das empresas, mas nem sempre aparece pelos motivos certos. Uma pesquisa nos Estados Unidos indica que companhias usam a IA como justificativa para demissões ou congelamento de vagas, mesmo quando o impacto real da tecnologia é limitado. O levantamento ouviu 1.000 gestores de RH. Entre eles, 59% admitem que destacar a IA costuma ser melhor recebido do que falar em dificuldades financeiras. Apenas 9% dizem que funções foram substituídas pela tecnologia. Outros 45% afirmam que a IA reduziu parcialmente a necessidade de contratar. E 45% veem pouco ou nenhum efeito ao tamanho das equipes. A pesquisa também mostra que o mercado segue em movimento, mesmo com 55% das empresas planejando cortes em 2026, 92% pretendem contratar profissionais. As habilidades mais buscadas são resolução de problemas, aprendizado rápido, comunicação, adaptação e trabalho em equipe. Especialistas alertam que usar a IA como explicação sem mudanças claras podem abalar a confiança dos funcionários e esconder os reais motivos dos cortes. Daqui a pouco mais informações aqui no Info News. Fique ligado.
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8: 15 horas e 26 minutos. 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
2: Oba, finalzão de semana chegou e tá na área o Zona Livre. Muito pop rock a partir de agora. Comigo mesmo, Alex Gouveia, trazendo pop rock top demais pra você em mais uma edição do nosso Zona Livre nesse finalzão de semana top demais, né não? Então aumenta o volume, espalha pra todo mundo que já tá no ar o nosso Zona Livre. É o melhor do pop rock, você curtindo agora aqui na sua rádio. Abrindo a nossa primeira sequência,

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4: O New York Knicks protagonizou uma das maiores reações da história da NBA e venceu o San Antonio Spurs por 107 a 106 no jogo 4 das finais. A equipe de Nova York chegou a estar perdendo por 29 pontos, mas conseguiu uma virada histórica diante de sua torcida no Madison Square Garden e abriu 3 a 1 na série melhor de 7. A marca entrou para a história como a maior virada já registrada em uma partida de finais da NBA. Jalen Brunson foi o grande destaque dos Knicks, anotando 36 pontos. Enquanto OG Anunoby contribuiu com 33 e marcou a cesta decisiva a apenas 1,2 segundo do fim. Depois de dominar o primeiro tempo, os Spurs perderam rendimento na segunda etapa e viram a vantagem desaparecer. Com o resultado, os Knicks ficaram a apenas uma vitória do primeiro título da franquia desde 1973. O jogo 5 será disputado neste sábado em San Antonio.
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2: Já já, Zona Livre volta com muito mais pra você, hein? Tá gostando? Então fica aí, hein?
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5: Lewis Hamilton vive seu melhor momento desde que chegou à Ferrari e voltou a sonhar com vitórias na Fórmula 1. Após terminar o GP de Mônaco na segunda colocação, o heptacampeão mundial assumiu a vice-liderança do campeonato de pilotos e agora está 66 pontos atrás do líder, André Kimi Antonelli. O britânico comemorou a posição e afirmou que a primeira vitória com a equipe italiana pode estar mais próxima do que nunca. O pódio em Mônaco foi o terceiro de Hamilton pela Ferrari em 2026. E também o fez igualar um recorde de Ayrton Senna, chegando ao oitavo pódio no tradicional circuito de Monte Carlo. Apesar de reconhecer a força da Mercedes e o grande momento de Antonelli, o piloto destacou que os resultados recentes aumentaram sua confiança e servem como motivação para seguir na luta pelo título. A Ferrari não vence uma corrida há cerca de 1 ano e 7 meses, mas Hamilton acredita que a equipe está cada vez mais perto de encerrar o jejum.
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6: Autoajuda, conhecimento, vendas, atendimento, motivação. Melhorar suas vendas requer estratégias criativas nos seguintes pilares. Ajuda os clientes a alcançar seus objetivos. Pense no seu produto como parte do valor que você oferece. Use um ciclo de vendas mais longo. Concentre-se em oferecer soluções genuínas. Peça indicações de seus clientes atuais. Venda outros produtos ou serviços para seus melhores clientes. Mostre aos nossos clientes o sucesso de outros clientes na compra de seus produtos. Tenha compromisso com a integridade. Diga sempre a verdade.
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7: A Prefeitura da Serra, no Espírito Santo, participa do ESX 2026, Innovation Experience Espírito Santo, um dos maiores eventos de inovação do Brasil, que acontece de 11 a 13 de junho. O município apresentará seus principais projetos que fortalecem o ecossistema de inovação local, como o Distrito de Inovação Inova Serra e o Parque Tecnológico Alvo Serra. O secretário municipal de Inovação, Ciência e Tecnologia, Pedro Trindade, participará de um painel no dia 11 de junho, às 19 horas, para compartilhar a experiência da Serra na construção de um ecossistema de inovação conectado ao desenvolvimento econômico e à melhoria da qualidade de vida da população.
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2: Estamos de volta com mais uma sequência top aqui no Zona Livre. É pop rock, é Zona Livre.
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2: Estamos de volta com mais uma sequência top aqui no Zona Livre.

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3: A Copa do Mundo de 2026 está utilizando uma nova tecnologia de VAR, muito mais preciso. Para a competição, o sistema tem uma cópia digital de todos os 1.248 jogadores inscritos. São os avatares 3D. Todos os jogadores das 48 seleções passaram por um processo de captura de imagens que é feita por 17 câmeras. E estão disponíveis em alguns setores dos estádios, tablets, para que a torcida reveja os lances e teste os avatares 3D.

0: Banco Central Europeu anunciou a subida das taxas de juro, uma medida que o ministro das Finanças de Portugal considerou não absolutamente necessária. A decisão do BCE visa combater as pressões inflacionistas decorrentes da guerra no Oriente Médio. O ministro português argumentou que a crise atual é diferente da de 2022 e que a dependência energética externa de Portugal expõe o país a preços elevados de energia, o que poderá aumentar a inflação e pesar sobre o crescimento econômico.
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De acordo com dados compilados pela plataforma Transfer Room, Anthony Gordon é o jogador mais veloz da Copa de 2026. O atacante inglês, que joga no Newcastle, atingiu uma velocidade máxima de 36,76 km por hora. Esse ranking foi feito baseando-se na velocidade máxima registrada pelos jogadores em partidas oficiais. O segundo mais veloz é o sueco Ahmed Hassan. Na terceira posição, Erling Haaland. Na quarta, Abdoulkadir Kuzanov do Uzbequistão. Na quinta, Matias Fernandes da Bélgica. Nenhum brasileiro apareceu no top 10.

O Web Summit Rio 2026, um dos maiores eventos de inovação do mundo, promete movimentar mais de 219 milhões de reais na economia da capital fluminense. A expectativa é que o setor de hospedagem seja o mais beneficiado, com uma injeção de aproximadamente 400 milhões de reais, equivalente a 19,8% do total. Além da hospedagem, os setores de transporte, atrações turísticas, lazer e comércio também devem ser positivamente impactados. O evento, que já se consolidou como um dos mais importantes para a economia da cidade, reforça a capacidade do Rio de sediar grandes encontros internacionais.

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2: 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Aumenta o volume, estamos de volta.

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1: Thibaut Courtois, goleiro da seleção da Bélgica de futebol, revelou que pensa em encerrar sua carreira na seleção após essa Copa. O defensor foi convocado pela primeira vez em 2011. Segundo o experiente goleiro, não sei se devemos falar sobre o futuro agora, mas as chances de eu não continuar depois dessa Copa são maiores do que as de eu continuar. Ainda quero jogar por mais alguns anos. Se tivermos uma boa Copa do Mundo, claro. E se continuarmos sentindo bom clima dentro do grupo.
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3: Autoajuda, conhecimento, vendas, atendimento, motivação.
2: As principais janelas para o atendimento qualificado e fidelização do cliente são: considerar o atendimento interno e externo como parte principal da sua empresa. Envolva toda a equipe para o foco do atendimento, a partir do proprietário, gerente e funcionários, fazendo uma reunião semanal para definir qualidade no atendimento. Na venda, informe primeiro todas as características dos produtos, serviços e seus benefícios. Esteja presente na emoção e na vida do seu cliente, lembrando do seu aniversário, enviando uma mensagem. Um brinde de vez em quando vai bem. Envio de e-mails e mensagens de interesse e oportunidades. Ofereça ganho extra ao seu cliente. Um serviço de atendimento por WhatsApp ou telefone. Um desconto especial. Conheça os seus clientes. Perfil, levante cadastros, frequência de compras. Comunique sempre com seus clientes. 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

0: A Companhia Nacional de Abastecimento divulgou o nono levantamento da safra de grãos 2025/26, projetando uma produção recorde de 358,6 milhões de toneladas. Se confirmada, a marca representará um aumento de 1,8% em relação à safra anterior, totalizando 6,4 milhões de toneladas a mais. Este resultado positivo é atribuído ao aumento da área cultivada, estimada em 83,5 milhões de hectares, e as condições climáticas favoráveis. A expectativa é de que a produtividade média nacional também contribua para o novo recorde.
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0: próximo Zona Livre. 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
2: 17 horas e 1 minuto.
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4: As últimas do esporte você vai conferir agora na nossa sexta-feira, né? Hoje, dia 12 de junho de 2026, por aqui é o Kleber Salles e a Copa do Mundo deste ano já começou, né? E mal começou, já registrou as três primeiras expulsões do torneio. Todas ocorreram no estádio Azteca, na Cidade do México, durante a partida de abertura entre México e África do Sul e foram aplicadas pelo árbitro brasileiro Wilton Pereira Sampaio. Dois cartões vermelhos foram mostrados a jogadores sul-africanos e um ao atleta mexicano, todos no segundo tempo. O primeiro cartão vermelho foi para o volante Sitoli após fazer falta em Brian Gutierrez, sul-africanos, e um ao atleta mexicano, todos no segundo tempo. O primeiro cartão vermelho foi para o volante Sitoli.

0: pintou o rosto de alvarado. Após revisão do VAR, Wilton Pereira Sampaio anunciou a decisão de falta para o time mexicano e o cartão vermelho direto para o jogador sul-africano. Quem recebeu o terceiro cartão vermelho foi o zagueiro Montes, da seleção do México, aos 46 minutos da etapa complementar, após falta mano a mano em Wilton Pereira Sampaio, entendeu que o zagueiro parou uma chance clara de gol. Então foram aí as ocorrências de expulsão, hein? As três primeiras, hein? No jogo de estreia. Complicado, viu? Eu sou Kleber Salles e volto daqui a pouco com mais esporte no seu rádio.
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Uma falha no Instagram permitiu que a localização exata de usuários no Brasil fosse exibida, gerando preocupações com privacidade e segurança. O recurso, que permite compartilhar a localização pelo mapa do Instagram, foi rapidamente removido pela empresa. A Meta, empresa-mãe do Instagram, afirmou que a liberação da funcionalidade foi acidental e que está trabalhando para corrigir o problema. O incidente reacendeu o debate sobre a proteção de dados e a privacidade online.

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3: Oi, turma. Está entrando no ar o programa Toca Aquela. Muita nostalgia no ar a partir de agora. Vem comigo que o Toca Aquela desse fim de semana já começou!
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3: E nem mesmo a abertura da Copa do Mundo de 2026 escapou de momentos de tensão, viu? Manifestantes e policiais entraram em confronto nos arredores do Estádio Azteca, na cidade do México, enquanto México e África do Sul faziam o jogo inaugural do Mundial. Os protestos reuniram familiares de desaparecidos, professores em greve e outros movimentos sociais que reivindicam melhorias salariais, aposentadoria e justiça para vítimas de desaparecimento. Houve empurra-empurra, retirada de barreiras de segurança e confusão também em uma fanfest da FIFA, mas o forte esquema de policiamento conseguiu impedir que os protestos afetassem o acesso dos torcedores ao estádio. É complicado, viu? Tá tensa aí a situação no México, né? Uma das sedes da Copa do Mundo. Eu sou Kleber Salles e volto já já com mais destaques do mundo da bola.
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5: Autoajuda, conhecimento, vendas, atendimento, motivação.
4: As principais janelas para o atendimento qualificado e fidelização do cliente são: considerar o atendimento interno e externo como parte principal da sua empresa. Envolva toda a equipe para o foco do atendimento, a partir do proprietário, gerente e funcionários, fazendo uma reunião semanal para definir qualidade no atendimento. Na venda, informe primeiro todas as características dos produtos, serviços e seus benefícios. Esteja presente na emoção e na vida do seu cliente, lembrando do seu aniversário, enviando uma mensagem. Um brinde de vez em quando vai bem. Envio de e-mails e mensagens de interesse e oportunidades. Ofereça ganho extra ao seu cliente. Um serviço de atendimento por WhatsApp ou telefone. Um desconto especial. Conheça os seus clientes. Perfil, levante cadastros, frequência de compras. Comunique sempre com seus clientes. 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

O presidente dos Estados Unidos, Donald Trump, surpreendeu ao declarar que ama a inflação, mesmo com novos dados mostrando que os preços no país subiram no ritmo mais rápido em 3 anos. A inflação em maio atingiu 4,2% em relação ao ano anterior, impulsionada pelos custos de energia. A alta dos preços, a maior desde abril de 2023, reflete os impactos do conflito no Oriente Médio sobre os consumidores americanos, especialmente na gasolina. A declaração de Trump gerou repercussão em meio às preocupações econômicas.

0: 17:32.
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1: Com essas, a gente finaliza a edição do Toca Aquela. Bom demais ter você aí curtindo esse programa que recorda o passado. Fui, até a próxima.
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5: De volta aqui no Radar Esportivo, destacando a seleção brasileira. O goleiro Alisson afirmou que chega à Copa do Mundo de 2026 totalmente recuperado fisicamente e preparado para lidar com as críticas que cercam a seleção brasileira. Prestes a disputar seu terceiro Mundial, igualando marcas de lendas como Tafarel e Gilmar, o jogador do Liverpool destacou que vê as cobranças como algo natural para quem veste a camisa do Brasil e que seu foco está em aprender com experiências passadas. Alisson disse se sentir honrado por alcançar esse feito, mas deixou claro que seu maior objetivo é entrar para a história como campeão do mundo, ajudando a seleção na busca pelo hexacampeonato. Eu sou Kleber Salles e volto daqui a pouco com mais informações do mundo da bola. Fique ligado.
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O governo brasileiro optou por não enviar um representante a um seminário sobre cooperação em energia nuclear para países latino-americanos, promovido pela gestão Donald Trump. O evento, focado em reatores modulares pequenos, ocorreu em Buenos Aires. O Itamaraty justificou a ausência devido a outras atividades internacionais e ao curto prazo para as consultas internas necessárias. Apesar de não participar desta edição, o Brasil já demonstrou interesse em pequenos reatores em diálogos anteriores.

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1: 17:57.
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1: Olá, pra você desejo tudo de bom. Começando agora mais um programa Vibe Mix com a minha apresentação, locutora Patrícia Vieira, levando pra você o melhor do pop internacional, só sucessos. Vem comigo, nosso Vibe Mix já está no ar.
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2: Este foi mais um bloco de sucessos aqui no nosso Vibe Mix. Já já eu volto trazendo mais pra você, não saia daí.
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2: Olá, chegando para você o nosso Esporte Agora de hoje com a minha apresentação, locutora Patrícia. E o ex-zagueiro Ricardo Rocha, tetracampeão da Copa do Mundo com a seleção brasileira, foi detido recentemente no Rio de Janeiro após não cumprir com o pagamento de pensão alimentícia. Ele quitou o débito e foi liberado. Ricardo Rocha foi detido no aeroporto Tom Jobim, no Rio de Janeiro. Ele se preparava para embarcar rumo aos Estados Unidos, uma das sedes da Copa do Mundo. O pedido foi expedido pela Justiça do Ceará. A defesa do ex-jogador afirma que o problema ocorreu por causa de divergência relacionada aos valores apontados no cumprimento de decisão judicial.
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8: Autoajuda, conhecimento, vendas, atendimento, motivação. Uma pesquisa da Confederação Nacional de Dirigentes Lojistas em relação ao atendimento do varejo sobre perdas de clientes constatou que muitos clientes não voltam mais a uma empresa para comprar pelos seguintes motivos: 4% por mudança de endereço para um bairro distante, município ou estado; 11% porque criou vínculo comercial com outra empresa concorrente devido às vantagens oferecidas pelo concorrente; 18% por reclamações não atendidas pela empresa; 67% por indiferença dos atendentes da equipe de atendimento da empresa. Com esta pesquisa, vimos que a importância do atendimento ao cliente, pois 85% dos clientes, sendo 18% por reclamação e 67% por indiferença no atendimento, daqueles que não voltaram mais na empresa para comprar pelo motivo de mau atendimento. É de suma importância considerar o atendimento interno e externo como parte principal da empresa.
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10: Olá, voltamos com a última edição do dia do nosso Info News. Servidores federais terão expediente reduzido nos dias de jogos da seleção brasileira na Copa do Mundo de 2026. A autorização foi publicada pelo Ministério da Gestão e Inovação e vale para partidas da fase de grupos e também do mata-mata, caso o Brasil avance. Pela regra, os servidores poderão deixar o trabalho 3 horas antes do início de cada jogo. A medida também alcança empregados públicos seletistas, temporários, estagiários e terceirizados que atuam em prédios da administração pública federal e de autarquias. As horas não trabalhadas deverão ser compensadas depois. Quem não fizer a reposição terá desconto proporcional no salário. O governo informou que a decisão busca dar previsibilidade ao funcionamento dos órgãos, sem interromper os serviços prestados à população. Mesmo durante as partidas, os órgãos públicos continuarão funcionando. Quem preferir pode trabalhar normalmente, sem mudança na escala. Serviços essenciais deverão ser mantidos e cada gestor ficará responsável por organizar as equipes para evitar paralisações durante esse período. Encerramos assim mais um Info News. Eu sou o Silva Júnior e volto na segunda-feira com mais notícias para você. Grande abraço, um excelente final de semana e até segunda.
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2: 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É o nosso Vibe Mix e agora tem mais.
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2: Vibe Mix toca pra você sempre o melhor do pop internacional. Já já eu volto com muito mais, não saia daí.
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2: E a Copa do Mundo de 2026 marcará mais do que a primeira ausência de Galvão Bueno nas transmissões da Globo em mais de 4 décadas. Ele narra pelo SBT o seu 14º Mundial. O torneio simboliza uma mudança profunda na maneira como os brasileiros acompanham futebol, informação e entretenimento. Se durante décadas a seleção brasileira foi narrada por uma voz capaz de unificar emoções, interpretações e debates em torno de uma mesma tela, o Mundial disputado nos Estados Unidos, México e Canadá acontece em um ambiente fragmentado, no qual múltiplas plataformas, criadores de conteúdo e narrativas disputam simultaneamente a atenção do público.
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7: Olá, voltamos! É hora de ficar muito bem informado com o nosso Info News. A inteligência artificial entrou de vez no discurso das empresas, mas nem sempre aparece pelos motivos certos. Uma pesquisa nos Estados Unidos indica que companhias usam a IA como justificativa para demissões ou congelamento de vagas, mesmo quando o impacto real da tecnologia é limitado. O levantamento ouviu 1.000 gestores de RH. Entre eles, 59% admitem que destacar a IA costuma ser melhor recebido do que falar em dificuldades financeiras. Apenas 9% dizem que funções foram substituídas pela tecnologia. Outros 45% afirmam que a IA reduziu parcialmente a necessidade de contratar. E 45% veem pouco ou nenhum efeito ao tamanho das equipes. A pesquisa também mostra que o mercado segue em movimento, mesmo com 55% das empresas planejando cortes em 2026, 92% pretendem contratar profissionais. As habilidades mais buscadas são resolução de problemas, aprendizado rápido, comunicação, adaptação e trabalho em equipe. Especialistas alertam que usar a IA como explicação sem mudanças claras podem abalar a confiança dos funcionários e esconder os reais motivos dos cortes. Daqui a pouco mais informações aqui no Info News. Fique ligado.
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2: A programação do nosso Vibe Mix de hoje já está de volta. Que alegria é levar para você este programa. Aumenta o som e vem curtir. Vibe Mix continua.
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1: Você está curtindo o nosso Vibe Mix. Já já eu volto trazendo pra você muito mais sucessos. Não saia daí.
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3: A Copa do Mundo de 2026 está utilizando uma nova tecnologia de VAR, muito mais preciso. Para a competição, o sistema tem uma cópia digital de todos os 1.248 jogadores inscritos. São os avatares 3D. Todos os jogadores das 48 seleções passaram por um processo de captura de imagens, que é feita por 17 câmeras. E estão disponíveis em alguns setores dos estádios, tablets, para que a torcida reveja os lances e teste os avatares 3D.
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5: Muito bem, voltamos! É hora de ficar muito bem informado com mais uma edição do InfoNews. Cansaço constante, dores pelo corpo, alterações na visão e perda de sensibilidade podem ser mais do que sinais de uma rotina desgastante. Especialistas alertam que esses sintomas também podem indicar doenças autoimunes, quadro em que o sistema de defesa passa a atacar o próprio organismo. Essas condições afetam entre 5 e 8% da população mundial e atingem principalmente mulheres, que apresentam risco até 4 vezes maior, sobretudo entre os 30 e 40 anos. Muitas acabam associando os sintomas ao excesso de trabalho, ao estresse e às responsabilidades diárias, adiando a procura por ajuda médica. Entre as doenças mais conhecidas estão lúpus, artrite, reumatoide, síndrome de Sjögren, esclerose múltipla e miastenia graves. Os sinais variam, mas podem incluir fadiga persistente, dores articulares, rigidez ao acordar, queda de cabelo segura nos olhos e na boca, fraqueza muscular, formigamentos e alterações. Médicos destacam que o diagnóstico precoce faz diferença. Com acompanhamento adequado, é possível controlar os sintomas e manter qualidade de vida. Daqui a pouco, mais informações aqui no Info News. Fique ligado!
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1: A programação do nosso Vibe Mix de hoje já está de volta. Que alegria é levar para vocês o programa. Aumenta o som e vem curtir. Vibe Mix continua.
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1: Você curtiu mais um bloco de grandes sucessos da programação do Vibe Mix. Em instantes eu volto com mais, não perca.
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4: Thibaut Courtois, goleiro da seleção da Bélgica de futebol, revelou que pensa em encerrar sua carreira na seleção após essa Copa. O defensor foi convocado pela primeira vez em 2011. Segundo o experiente goleiro, não sei se devemos falar sobre o futuro agora, mas as chances de eu não continuar depois dessa Copa são maiores do que as de eu continuar. Ainda quero jogar por mais alguns anos. Se tivermos uma boa Copa do Mundo, claro. E se continuarmos sentindo bom clima dentro do grupo.
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5: O planejamento de uma carreira profissional de sucesso consiste nos seguintes pilares. Tenha metas de curto, médio e longo prazo. Invista em capacitação. Aprenda a trabalhar em equipe. Potencialize seus pontos fortes. Tenha sempre autoconfiança. Seja sempre pontual em todos os seus compromissos. Dê o seu melhor na sua rotina de trabalho. Construa uma boa rede de contatos. Cuide da sua imagem pessoal. Seja sempre um inovador em sua área. 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
8: O Banco Central Europeu anunciou a subida das taxas de juro, uma medida que o ministro das Finanças de Portugal considerou não absolutamente necessária. A decisão do BCE visa combater as pressões inflacionistas decorrentes da guerra no Oriente Médio. O ministro português argumentou que a crise atual é diferente da de 2022 e que a dependência energética externa de Portugal expõe o país a preços elevados de energia, o que poderá aumentar a inflação e pesar sobre o crescimento econômico.
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1: Voltei trazendo pra você mais músicas do pop internacional aqui na programação do Vibe Mix. Aumenta o som que tem mais.
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2: Você está ouvindo a melhor programação com o melhor do pop internacional. Já já tem mais Vibe Mix pra você. Não saia daí.
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6: As últimas do esporte você vai conferir agora na nossa sexta-feira, né? Hoje, dia 12 de junho de 2026, por aqui é o Kleber Salles e a Copa do Mundo deste ano já começou, né? E mal começou, já registrou as três primeiras expulsões do torneio. Todas ocorreram no estádio Azteca, na Cidade do México, durante a partida de abertura entre México e África do Sul e foram aplicadas pelo árbitro brasileiro Wilton Pereira Sampaio. Dois cartões vermelhos foram mostrados a jogadores sul-africanos e um ao atleta mexicano, todos no segundo tempo. O primeiro cartão vermelho foi para o volante Citoli após fazer falta em Brian Gutierrez, do México, aos 4 minutos da segunda etapa. O meia mexicano foi lançado e carregou a bola até a entrada da área. Citoli era o último homem e se enroscou com o rival. O árbitro brasileiro assinalou a falta e expulsou o jogador por se tratar de uma chance clara de gol. A segunda expulsão aconteceu aos 40 minutos do segundo tempo. Tembazuane, da África do Sul, acertou o rosto de Alvarado. Após revisão do VAR, Wilton Pereira Sampaio anunciou a decisão de falta para o time mexicano e o cartão vermelho direto para o jogador sul-africano. Quem recebeu o terceiro cartão vermelho foi o zagueiro Montes, da seleção do México. Aos 46 minutos da etapa complementar, após falta mano a mano em Wilton Pereira Sampaio, entendeu que o zagueiro parou uma chance clara de gol. É, rapaz, então foram aí as ocorrências de expulsão, hein? As três primeiras, hein? Tudo no jogo de estreia. Complicado, viu? Eu sou Kleber Salles e volto daqui a pouco com mais esporte no seu rádio.
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9: O ministro da Defesa britânico, John Healey, demitiu-se em desacordo com o nível de financiamento proposto para as forças militares. A renúncia ocorre em meio à indecisão do primeiro-ministro, Keir Starmer, sobre o investimento na área. A saída de Healey marca um momento de turbulência na política britânica, levantando questões sobre a estabilidade do governo e a prioridade dada à defesa em um cenário internacional complexo.
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2: Voltei trazendo pra você a melhor programação de música pop internacional do seu rádio ao nosso Vibe Mix. E agora, aumenta o som que tem mais.
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1: Você curtiu mais um programa Vibe Mix, que bom foi te fazer companhia. Obrigada pela audiência e pelo carinho. A gente se encontra no nosso próximo Vibe Mix. Um beijo grande pra você, até lá.
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A Companhia Nacional de Abastecimento divulgou o nono levantamento da safra de grãos 2025/26, projetando uma produção recorde de 358,6 milhões de toneladas. Se confirmada, a marca representará um aumento de 1,8% em relação à safra anterior, totalizando 6,4 milhões de toneladas a mais. Este resultado positivo é atribuído ao aumento da área cultivada, estimada em 83,5 milhões de hectares, e as condições climáticas favoráveis. A expectativa é de que a produtividade média nacional também contribua para o novo recorde.

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1: De volta aqui no Radar Esportivo, destacando a seleção brasileira. O goleiro Alisson afirmou que chega à Copa do Mundo de 2026 totalmente recuperado fisicamente e preparado para lidar com as críticas que cercam a seleção brasileira, prestes a disputar seu terceiro Mundial, igualando marcas de lendas como Tafarel e Gilmar. O jogador do Liverpool destacou que vê as cobranças como algo natural para quem veste a camisa do Brasil e que seu foco está em aprender com experiências passadas. Alisson disse se sentir honrado por alcançar esse feito, mas deixou claro que seu maior objetivo é entrar para a história como campeão do mundo, ajudando a seleção na busca pelo hexacampeonato. Eu sou Kleber Salles e volto daqui a pouco com mais informações do mundo da bola. Fique ligado.
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2: 19 horas e 42 minutos.
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2: Atenção, senhores passageiros, estamos chegando com mais um The Music Off Time. A música do tempo está de volta aqui de presente para você. A partir de agora você ouve as grandes emoções dos anos 70, 80, 90, 2000. A gente traz de volta nessa edição especial feita com muito carinho, com muito amor para você. Aperte os cintos, a sua viagem dos grandes sucessos já está no ar.

0: Você está sintonizado nos grandes sucessos do passado. A gente traz de volta para o presente. Aqui no The Music Cafe Time. A gente volta já. Depois do intervalo tem mais.
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4: Um dos nomes em maior ascensão no futebol mundial, Lamine Yamal, chamou atenção nas redes sociais ao aparecer fazendo compras em um supermercado nos Estados Unidos durante um momento de folga. A cena registrada por fãs e compartilhada amplamente nesta quinta-feira mostrou o jovem atacante acompanhado de dois amigos. O próprio jogador também publicou o momento em suas redes sociais. Em uma das imagens, Yamal aparece empurrando um carrinho de compras em um registro descontraído que rapidamente repercutiu. Aos 18 anos, o atacante se prepara para entrar em campo pela seleção da Espanha na próxima segunda-feira, dia 15. A equipe enfrenta Cabo Verde a 1 da tarde, horário de Brasília, na Mercedes-Benz Arena, em Atlanta, nos Estados Unidos. Yamal chega à partida após superar uma lesão na coxa esquerda sofrida em abril. Segundo o técnico da seleção espanhola, Luis de la Fuente, o jogador reúne condições de atuar normalmente. É legal, bem carismático aí esse jovem, né? Apenas 18 anos, gente, vai, né, fazer aí a sua estreia no Mundial, uma das maiores sensações aí do futebol mundial também, o espanhol Lamine Yamal. Eu sou Kleber Salles, vou ficando por aqui e volto na próxima edição do Radar Esportivo. Até lá, hein?
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5: Um vendedor do comércio lojista, para ter sucesso, requer de alguns requisitos: ser pontual nas suas obrigações profissionais e pessoais, ser honesto em tudo que envolve a sua vida profissional e pessoal, ser ético, não tirar vantagem sobre os colegas de trabalho e empresa, cuidar da sua aparência pessoal, ser responsável e comprometido com a empresa que trabalha, ser organizado nas tarefas do seu dia a dia, ser comunicativo, melhorar sempre a sua capacidade de comunicação oral e escrita, ter interesse, conhecer toda a estrutura da empresa, dar ideias para melhorar o atendimento, vendas e qualidade dos produtos da empresa, procurar ser bem relacionado com clientes, colegas de trabalho e trabalhar em espírito de equipe. 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

0: Uma falha no Instagram permitiu que a localização exata de usuários no Brasil fosse exibida, gerando preocupações com privacidade e segurança. O recurso, que permite compartilhar a localização pelo mapa do Instagram, foi rapidamente removido pela empresa. A Meta, empresa-mãe do Instagram, afirmou que a liberação da funcionalidade foi acidental e que está trabalhando para corrigir o problema. O incidente reacendeu o debate sobre a proteção de dados e a privacidade online.
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4: Eita, coisa boa, de volta com o nosso The Music Coffee Time. Então aumenta aí o volume, estamos chegando de volta com os grandes clássicos pra você.
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0: Isso é The Mills Coffee Time. As grandes emoções da sua vida estão aqui. A gente volta já.
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O presidente dos Estados Unidos, Donald Trump, surpreendeu ao declarar que ama a inflação, mesmo com novos dados mostrando que os preços no país subiram no ritmo mais rápido em 3 anos. A inflação em maio atingiu 4,2% em relação ao ano anterior, impulsionada pelos custos de energia. A alta dos preços, a maior desde abril de 2023, reflete os impactos do conflito no Oriente Médio sobre os consumidores americanos, especialmente na gasolina. A declaração de Trump gerou repercussão em meio às preocupações econômicas.

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2: Olá, chegando para você o nosso Esporte Agora de hoje com a minha apresentação, locutora Patrícia. E o ex-zagueiro Ricardo Rocha, tetracampeão da Copa do Mundo com a seleção brasileira, foi detido recentemente no Rio de Janeiro após não cumprir com o pagamento de pensão alimentícia. Ele quitou o débito e foi liberado. Ricardo Rocha foi detido no aeroporto Tom Jobim, no Rio de Janeiro. Ele se preparava para embarcar rumo aos Estados Unidos, uma das sedes da Copa do Mundo. O pedido foi expedido pela Justiça do Ceará. A defesa do ex-jogador afirma que o problema ocorreu por causa de divergência relacionada aos valores apontados no cumprimento de decisão judicial.
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4: Voltamos com The Music Coffee Time, as grandes emoções da sua vida.
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0: Você está sintonizado nos grandes sucessos do passado. A gente traz de volta para o presente. Aqui no The Music Cafe Time. A gente volta já. Depois do intervalo tem mais.
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5: E a Copa do Mundo de 2026 marcará mais do que a primeira ausência de Galvão Bueno nas transmissões da Globo em mais de 4 décadas. Ele narra pelo SBT o seu 14º Mundial. O torneio simboliza uma mudança profunda na maneira como os brasileiros acompanham futebol, informação e entretenimento. Se durante décadas a seleção brasileira foi narrada por uma voz capaz de unificar emoções, interpretações e debates em torno de uma mesma tela, o Mundial disputado nos Estados Unidos, México e Canadá acontece em um ambiente fragmentado, no qual múltiplas plataformas, criadores de conteúdo e narrativas disputam simultaneamente a atenção do público.
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6: Na abordagem para vender ao cliente dentro de uma loja, o vendedor pode se utilizar da percepção em 3 situações. A primeira é a sinestésica, quando o cliente usa o tato para conhecer em produtos, para ele decidir a compra. Muitos gostam de tocar ou pegar o produto para sentir o seu peso, a sua consistência e outras informações. A segunda situação é auditiva, quando o cliente fica atento a tudo que o vendedor fala. Assim, o vendedor tem que ter uma voz agradável, não falar alto, não responder com frases curtas e grossas. O vendedor deverá dar todas as informações possíveis ao cliente sobre o produto e condições de pagamento. A terceira situação é o visual, quando o cliente adquire o produto sempre no olhar e levando em consideração a beleza, a cor, o modelo, o tamanho que envolve este produto e com a ajuda do vendedor, ele acaba comprando o produto. Por meio de uma pesquisa da Confederação Nacional dos Dirigentes Lojistas, CNDL, afirmou que 70% dos consumidores compram pelo visual. Olhar, a beleza, cor, tamanho, forma. 20% pelo auditivo, pelo que o vendedor transmite pela fala. E 10% pelo sinestésico, onde o cliente toca o produto.
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O governo brasileiro optou por não enviar um representante a um seminário sobre cooperação em energia nuclear para países latino-americanos, promovido pela gestão Donald Trump. O evento, focado em reatores modulares pequenos, ocorreu em Buenos Aires. O Itamaraty justificou a ausência devido a outras atividades internacionais e ao curto prazo para as consultas internas necessárias. Apesar de não participar desta edição, o Brasil já demonstrou interesse em pequenos reatores em diálogos anteriores.

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2: Ei, você aí, estamos de volta pra você ouvir o The Music Coffee Time. Aqui você aumenta o volume e a gente toca o melhores dos anos 70, 80, 90 aqui no The Music Coffee Time.
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0: Time, as grandes emoções da sua vida estão aqui. A gente volta já.
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4: A FIFA anunciou nessa sexta-feira que reverteu a punição do piloto Pierre Gasly, mudando o resultado do Grande Prêmio de Mônaco de Fórmula 1. A escuderia Alpine conseguiu provar a inocência do piloto francês, lembrando que ele havia sido punido por acelerar na saída dos boxes, o que fez com que ele terminasse na sétima posição, apesar de ter cruzado a linha em primeiro. Com a punição revertida, o piloto da Alpine terminou em terceiro lugar.
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6: Olá, é hora de ficar muito bem informado. O Info News está no ar. Muito prazer, eu sou o Silva Júnior. Hoje é sábado, dia 13 de junho de 2026. O saneamento básico ainda avança em ritmo lento no Brasil. Mesmo com o prazo da universalização se aproximando, um levantamento da Associação Brasileira de Engenharia Sanitária e Ambiental mostra que apenas 94 dos 2.558 municípios avaliados estão no nível considerado mais próximo das metas nacionais. O estudo analisou abastecimento de água, rede de esgoto, tratamento em relação à água consumida, coleta de lixo domiciliar e destinação correta dos resíduos urbanos. Com esses critérios, apenas 3,67% das cidades chegaram à categoria chamada Rumo à Universalização. Entre as capitais, Curitiba, no Paraná, aparece na liderança e foi a única a atingir pontuação suficiente para ficar no grupo mais alto. Já Belém do Pará, Macapá, Rio Branco e Porto Velho, em Rondônia, estão entre os piores resultados, mostrando que a desigualdade regional no Brasil pesa no acesso aos serviços. A lei de 2020 prevê que até 2033, 99% da população tenha água tratada e 90% conte com coleta e tratamento de esgoto. Para a ABS, alcançar essas metas exige olhar para o saneamento completo, incluindo água, esgoto e gestão ambiental. Daqui a pouco, mais informações aqui no Info News. Fique ligado.
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0: As grandes emoções do passado estão de volta aqui no The Music Coffee Time. Aumente o volume.
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